0: de fogo e munições. O texto aprovado é uma nova versão da proposta feita pelo relator, deputado Aloysio Mendes, do Republicanos do Maranhão. De acordo com a nova redação, a suspensão do direito a armas vira uma medida obrigatória até a revogação da medida protetiva ou o arquivamento do caso. Para garantir o cumprimento da lei, o relator incluiu a exigência de uma certidão negativa de medidas protetivas para quem queira comprar ou portar armas de fogo no Brasil. É uma mudança no Estatuto do Desarmamento. Ao juiz caberia comunicar a decisão a diversos órgãos, como o Exército, no caso de atiradores esportivos, a Polícia Federal, para quem é caçador, e também às empresas de segurança, caso seja um emprego do acusado de agressão. Entre as mudanças feitas, o relator tirou do texto original a previsão de novas penas para tentativas de compra de armas, porque a legislação penal já prevê punições para uso e porte ilegais. Também ficou de fora a criação de novos canais de atendimento específicos, porque já existe o número 180 para denúncias de violência contra a mulher. O texto original tratava apenas do registro de agressão em inquéritos, mas o relator vinculou a proibição à concessão da medida protetiva. Aloysio Mendes acha que a vinculação dá maior eficácia jurídica e rapidez à segurança da vítima.
1: Nós temos estatísticas recentes que dizem que quase 58% dos crimes cometidos contra as mulheres são praticados com armas de fogo. Aprovamos na Comissão de Segurança Pública e Combate ao Crime Organizado por unanimidade. E esse projeto vai coibir ainda mais a prática desse tipo de crime.
0: O texto já foi aprovado pela Comissão de Defesa dos Direitos da Mulher e agora está na Comissão de Constituição e Justiça, mas pode ser votado pelo plenário porque está em regime de urgência. Da Rádio Câmara de Brasília, Luiz Cláudio Canuto.
2: Votação.
3: Oficiais de justiça e fiscais agropecuários podem ser incluídos entre as categorias autorizadas a portar armas. O repórter Antônio Vital tem as informações.
4: Ganhou o regime de urgência e pode ser votado a qualquer momento no plenário da Câmara, projeto que autoriza o porte de armas de fogo por oficiais de justiça e auditores fiscais federais agropecuários. O projeto altera o Estatuto do Desarmamento para incluir essas duas categorias entre aquelas que têm direito ao porte de arma. Hoje, essa autorização já vale para policiais, militares e outras carreiras ligadas à segurança pública, desde que cumpram os requisitos legais, como comprovação de capacidade técnica e aptidão psicológica. De acordo com a proposta, esses profissionais poderão portar arma de fogo de propriedade própria ou fornecida pela instituição, inclusive fora do horário de serviço, com validade em todo o território nacional, conforme as regras previstas em lei. Relator da proposta, o deputado Jonas Donizete, do PSB de São Paulo, argumentou que a medida reconhece o risco enfrentado por esses profissionais no exercício das funções. Segundo ele, oficiais de justiça e auditores fiscais atuam diretamente na execução de decisões judiciais e em atividades de fiscalização, muitas vezes sob tensão e ameaças. O porte de armas para oficiais de justiça foi defendido pelo deputado Coronel Meira, do PL de Pernambuco.
5: Porte de arma para oficial e oficial de justiça, para poder se defender verdadeiramente de tudo que acontece na rua. Ele é o elo, exatamente, da justiça, dos tribunais de justiça com o povo brasileiro. E ele precisa ter um mínimo de conforto, que é poder, se quiser, estar armado para defender a sua vida e muitas vezes a vida de quem o acompanha no seu momento do trabalho, em todos os locais, em todos os rincões do nosso Brasil.
4: Com regime de urgência, o projeto que autoriza o porte de arma para oficiais de justiça pode ser votado diretamente no plenário da Câmara, sem passar pela análise das comissões permanentes da Casa. Da Rádio Câmara de Brasília, com informações de Daniele Lessa, Antônio Vital.
6: Termina agora o Jornal Câmara dos Deputados, produzido pela Rádio Câmara. O programa teve trabalhos técnicos de Wellington Teles e a apresentação de Tessia Guimarães e Luciana Vieira. Uma boa noite para você.
3: A Voz do Brasil está de volta na segunda-feira. Boa noite e bom fim de semana.
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boa noite, paixãozinha. Tudo bem com você? Eu sou o Edu. Já tô aqui com você nessa noite de sexta-feira. O final de semana chegou. Bom, teve feriado, né? Ontem, pra muita gente, o final de semana já tá desde quinta-feira que você tá emendando, você tá com quem você gosta, tá curtindo, tá se divertindo, tá se apaixonando, tá se amando, tá amando alguém. Então aproveite, seja bem-vinda, seja bem-vindo ao nosso Cantinho do Amor. A partir de agora começa o programa mais romântico de todos os tempos. E aqui você sabe, você ouve as músicas mais apaixonantes, aqui você abre o seu coração e manda aquela declaração para quem você mais gosta. Nosso número, que a partir de agora fica à sua disposição, é o 9198-441-6545. Seja bem-vinda, seja bem-vindo. Ligou o rádio agora, põe o Edu aí no seu rádio. Me leva junto com você. Eu vou de carona, para onde você for, a gente vai estar junto sempre. Até o finalzinho do programa. Põe o Edu no seu fone de ouvido também. Vai me ouvindo aí até acabar o programa com as músicas mais românticas. Põe o Edu na sua caixinha de som também. Aumenta o volume. A gente só vai tocar músicas bem gostosas, aquelas bem lindas, aquelas músicas que tocam o nosso coração. Falar do amor é o que a gente faz aqui toda noite. A gente sonha acordar com quem a gente gosta. A gente faz a conexão de corações, de pensamentos. A gente traz a pessoa que a gente gosta mais pertinho pra gente. E falar de amor é isso. São duas pessoas que viveram histórias diferentes, que se cansaram em tempos diferentes e se encontraram justamente quando já não precisavam mais ser salvas. Mas aí elas se encontraram. E hoje elas estão escrevendo uma nova história. Que bom ter você aqui no nosso Cantinho do Amor. Chegue, entre. Fique à vontade. A partir de agora começa o nosso Love Songs. Programa mais romântico das suas noites. Hoje é sexta-feira, mas com aquele climinha de fim de semana. Para começar a nossa noite, Tears for Fears. Faltam 2 minutos para as 10 da noite, horário em Brasília. Vem ficar aqui comigo, vem? Tô te esperando. Manda seu recado, participe, grave seu áudio.

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A Nativa é muito mais amor, com Sampa Crio, coração te acalma. E Love Songs é pra isso, é pra acalmar o seu coração. Fica aqui com a gente, entre em nosso cantinho do amor. Fique à vontade, mande aquela declaração de amor pra quem você mais gosta. E se inscreva para ganhar os nossos mimos de hoje. São 3 camisetas de 2026 para você continuar colecionando, né? Continuar colocando na sua coleção. Essas são desse ano. Na primeira hora, a gente tem 4 mini perfumes da Amaca com fragrâncias com alta fixação. Você vai amar. E uma mais cheirosa que a outra. Na segunda hora, tem a camiseta com o kit de shampoo e condicionador de 500ml da Isabelle Cosméticos. Na terceira hora, além da camiseta, tem o kit Visela com Stick Blush Red Mocha, lapiseira Sherry para os olhos. Tem o blush compacto do kit Visela e mais um batom líquido também, que todo mundo adora. E Visela é aquela marca do Pandacórnio, viu? Para fechar o Love Songs, já na madrugada do sábado, tem a caixinha de som com Bluetooth. Você vai amar também, para você ficar ouvindo o programa onde você estiver. Aí você leva a caixinha com você. Para participar, 9198-441-6545. Aproveita, já abre o seu coração e mande aquela declaração de amor. Fica aqui com a gente. Esse é o programa mais romântico das suas noites. E é um prazer ter você aqui no nosso cantinho do amor. Victor e Léo.

Ela tive muito mais amor com Bruno Marrone se não tivesse ido. 10h34, horário em Brasília. Sabe de uma coisa? Não há nada mais bonito no mundo do que a reciprocidade. Saber que o mesmo carinho que você entrega para a pessoa que você gosta é o carinho que você recebe de volta. E a gente acaba se apaixonando pela forma como a pessoa repara nos nossos detalhes. Pelo sorriso que ela dá, que ela desarma qualquer dia ruim. E por essa sensação mágica de fazer com que a gente se sinta verdadeiramente querido e amado por alguém. E aí, sabe o que que acontece? Desde então, o nosso lugar favorito no mundo é qualquer um, desde que seja ao lado dessa pessoa.

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3: Paixãozinha. Oi, meu anjinho lindo, meu coraçãozinho, tá tudo bem com você? Esse é o horário de dar aquela desacelerada. Depois de mais uma semana, tudo bem que teve o feriado no meio, a semana foi mais curtinha, mas ainda tem o final de semana pra você aproveitar, pra você ficar pertinho de quem você mais gosta. E se fosse você, não perdia tempo. Vai correndo encontrar esse seu amor. Ou falar para ele ou para ela te encontrar. E aproveitem bastante. Sem briga, sem discussão, sem nada. Apenas curtindo os dois. Trocando palavras de amor, gestos, carinho. Aproveitem. Fiquem bem juntinhos. Ouvindo as músicas mais românticas, fiquem aqui com a gente. No nosso cantinho do amor, desde que o Love Songs faz a trilha sonora para você. Aí você surpreende quem você gosta. Se ela tá chegando, se ele tá chegando, você já manda aquela declaração de amor, mesmo que já estejam juntos. 9198-441-6545. A trilha sonora fica por nossa conta. Essa é uma versão de um grande clássico do Stevie Wonder, Lady. A Gal Costa gravou como nada mais. 10h42, horário de Brasília.

0: Falei!
1: Nativa Eduardo Costa, pronto, falei aqui no nosso cantinho do amor. Maria Rita do Nascimento, do 6413. Oh, minha linda, parabéns. Tá ganhando o nosso primeiro kit de hoje, viu? Um beijo do Cicada pra você. Tá levando a camiseta da coleção 2026. Pra você completar sua coleção. E 4 mini perfumes da Amaca com fragrâncias com alta fixação. E aquele cheirinho de sucesso que cabe no seu bolso. Maria Rita, semana que vem você traz um documento seu com foto, tá bom? Um documento seu também normal. Aí você vem buscar o seu kit. Próxima hora tem mais uma camiseta e tem shampoo e condicionador da Isabelles Cosméticos. Daqui a pouquinho tem muito mais pra você. Continue aqui no nosso cantinho.

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2: Oi, coraçãozinho lindo! Oi, meu anjinho! 11 horas e 1 minuto, horário em Brasília. Tem uma frase que diz assim, ó, ouve. Se alguém entrar na tua vida e te fizer feliz de verdade, fique. Sem medo, sem jogos, sem desculpas inventadas pela insegurança. Porque a vida não é justa e ela raramente devolve as mesmas chances duas vezes. Guarde isso pra você, coloque em prática. E agarra essa pessoa que tá aí do teu lado, que te faz tão bem. Que vocês tenham um final de semana maravilhoso juntos. Que vocês tenham momentos incríveis. Momentos inesquecíveis. Você continua participando com a gente pelo 9198-441-6545. Esse é o nosso Love Songs. É o programa mais romântico de todos os tempos. E agora tem o italiano Eros Ramazzotti. No cantinho do amor. 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

Nativa é muito mais amor com João Paulo e Daniel. Estou apaixonado. Agora 11:17, horário em Brasília. Eu falei no comecinho do Love Songs que hoje nós temos 3 aniversariantes, é? 3 grandes cantores, compositores, tem cantora também da Jovem Guarda, que nasceu nesse dia de hoje, 5 de junho. E o primeiro que a gente faz uma homenagem é um cantor americano, compositor, Brian McKnight. Ele nasceu no dia 5 de junho de 69 e hoje está completando 57 anos de idade. Já deve ter cortado o bolo, deve ter cantado Happy Birthday, deve estar com a família. E Love Songs faz uma homenagem a Brian McKnight. 57 anos hoje.

A Nativa é muito mais amor. Embaixador Gustavo Lima, noite. Grande clássico da Tiê. Agora 11h28, horário em Brasília. Temos mais um aniversariante hoje. O cara nasceu no dia 5 de junho de 1956. Saxofonista, compositor, e tá completando hoje 70 anos de idade. É o Kennedy. E o Love Songs faz uma homenagem ao Kennedy e a gente toca um dos seus grandes sucessos, Songbird.

0: A Nativa é muito mais amor, Vanessa Camargo, o amor não deixa. Agora 11h35, horário em Brasília, 9198-441-6545, para você abrir o seu coração, para mandar aquela declaração de amor. A gente começa com um recadinho aqui, deixa eu ver se tem o nome dela, Edu, tudo bem? Ela pede uma música e ela diz que não vai mandar, não quer mandar nenhum recado. Ah, é a Vanessa Cristina Cardelli. Edu, não vou mandar recado do coração porque meu coração tá triste, viu? Eu não sou correspondida, eu sou ignorada. E que você ainda continua com essa pessoa? Não fica triste não, você ainda vai encontrar alguém que vai te amar do jeito que você sempre sonhou. Participa com a gente domingo no Central do Amor a partir das 9 da noite, horário de Brasília, com o meu conselheiro, que também é seu conselheiro, ele vai te ajudar muito, viu? Guilherme Machado. Domingo tem o Central do Amor e a gente espera você lá, pra você fazer sua pergunta, tirar suas dúvidas, mas participe com a gente. A Leni Macedo também tá aqui mandando um beijo para todo mundo que tá curtindo o programa mais romântico de todos os tempos. A Maria Helena também, tô aqui coladinha no Love Songs, viu? Me coloca nos sorteios dos prêmios, tá bom. Andréia dos Santos, quero ouvir uma música e eu também tô aqui com vocês. Deixa eu ver quem mais. Boa noite, Edu, que delícia ouvir o seu programa. Eu sou a Lucileide Carvalho. Ô, Lucileide, obrigado, viu, pela companhia, obrigado pelo carinho e por você ter escolhido a Nativa para terminar a sua sexta-feira. Oi, Edu, oi, Nativa, tudo bem? Tô aqui com vocês também. Um beijo pra vocês. Eu também tô aqui no Cantinho do Amor, é a Rosélia da Silva. O Dalber Cruz também, Edu. Eu tô aqui também, viu? Tô aqui no Cantinho do Amor com vocês. Obrigado, viu, Dalber? Quer mandar o seu recado? Fica à vontade. 9198-441-6545.
1: Meu nome é Osmar, meu recado vai para minha querida esposa Rosemary. Amor, já faz 42 anos que estamos juntos e meu amor cada dia é maior para você. Beijos.

Nativa, Jean Giovanni, Eu Busco Uma Estrela. Esse é o nosso Love Songs, nessa noite de sexta-feira, já com aquele clima do fim de semana. Agora faltam 13 minutos para meia-noite. Mais uma aniversariante hoje, uma cantora maravilhosa. Da época das Jovens Tardes de domingo, ela apresentava um programa de televisão ao lado do Erasmo Carlos, que já não está mais com a gente, mas também estaria aniversariando hoje, e com o rei Roberto Carlos. Você já sabe quem é, né? Já sabe que é ela, Vanderléia. Hoje completando a Vandeca 82 anos de idade. Love Songs faz uma homenagem a Vanderléia, ouvindo um dos seus grandes sucessos. Foi assim, aqui no nosso Cantinho do Amor, do Love Songs. Parabéns, Vanderléia.

0: A Nativa é muito mais amor com Paul Anka e Peter Cetera. Hold me till the morning comes. Agora faltam 6 minutinhos para meia-noite, horário de Brasília. O sabadão começa daqui a pouquinho. Tem um recado do coração do Belarmino Andrade pro seu grande amor, a Ângela. Edu, ela tá em casa, lá no Vila Mara, e eu tô aqui trabalhando. Eu quero falar para ela: não se sinta nunca só, porque eu estarei sempre aqui para você. Te amo, viu?
1: Boa noite, Edu Melo.
0: Boa noite.
1: Quem fala é o Décio. Meu recado de hoje aí vai pra minha esposa, querida, amada, que a gente tá numa caminhada aí de quase 20 anos junto aí. Queria agradecer a Deus aí por ela estar do meu lado hoje, sempre. E peço a Deus aí que cuide da gente cada dia.

0: Fernando Sorocaba, a previsão do tempo, não sei se vai fazer 3 graus. Talvez em alguns lugares assim mais remotos, lá no sul, é capaz, mas vai estar bem friozinho. Então aproveite para se esquentar ao som do Love Songs e ficar bem agarradinha ou agarradinho com quem você mais gosta, viu? Fica aqui com a gente. Tem presente para Francisca Alzilene Vidal, do 8769. Tá ganhando a camiseta nova para você continuar a sua coleção 2026. Você pode escolher aproveitar o dia e o bom da vida, ou brindar um novo encontro, ou explorar o mundo e viajar sem limites. E ganhou também o kit com shampoo e condicionador de 500ml da Isabelles Cosméticos. Então depois é só trazer um documento seu para buscar os seus presentes. Mais um kit, na próxima hora tem kit Vizela e a camiseta nova da Nativa. Me espera daí, que eu espero você daqui.
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5: 3-1 pro Brasil, mas a Suécia vem pra cima. A torcida sueca tá cantando alto aqui do meu lado. Olha o Didi com ela no meio, Didi levantou a cabeça, lançou na área pro Pelé. Pelé domina de costas pro gol, Farley tá grudado nele. Vai perder não?
6: Não.
5: Meu Deus, eita. Olha o chapéu, deu um chapéu no zagueiro dentro da área, o estádio veio abaixo. A bola cai, Pelé virou, bateu de primeira, e é

Sábado aqui no nosso Love Songs. Hoje é dia 6 de junho, agora 12:04, horário de Brasília. Seja bem-vinda, seja bem-vindo ao nosso cantinho do amor. Vem aqui ficar com a gente, vem. Fica aqui, entra. Fique à vontade. Se aconchegue. Pode ficar bem pertinho. Aqui a gente te dá calor humano. Aqui você fala de amor. Você se emociona, você sonha acordado com quem você gosta. Aqui a gente faz a nossa conexão de coração para coração. Então vem ficar aqui no Love Songs. 12:05, horário em Brasília, sábado. Como é bom a gente ter alguém que nesse momento tá pensando na gente. Tem gente que pensa assim, ah, almas gêmeas não são encontradas. Não, elas são construídas sim. Elas não nascem de intensidade química ou de ansiedade. Elas nascem de presença, de constância e da decisão diária de ficar, de permanecer. A gente romantizou o amor que acelera o coração. Mas muitas vezes, isso era só insegurança disfarçada de conexão. Porque amor saudável não faz você viver em dúvida. Não te deixa implorando por atenção. Não te faz sentir sozinho ou sozinho dentro da relação. A conexão certa não é a mais intensa. Ela é a que cria segurança para você ser quem você é. Porque no fim, o amor não é sobre encontrar a pessoa perfeita. O amor é sobre duas pessoas emocionalmente disponíveis se escolhendo. Escolhendo uma outra de novo, de novo, de novo e de novo. Esse é o nosso Love Songs nessa madrugada de sábado com as músicas mais românticas de todos os tempos. Anos 90, lembra? Só para contrariar, depois do prazer. Bom dia! Você tá aqui no nosso cantinho do amor do Love Songs.

0: A Nativa é muito mais amor com Zezé de Camargo e Luciano. Quem sou eu sem ela aqui no nosso Love Songs? Mande seu recado do coração, abre o seu coração, pode escrever 9198-441-6545. A Claudineide está aqui com a gente também. Oi Edu, bom dia, eu tô aqui no cantinho do amor, mas esse amor se esconde de mim. Aparece amor. Será que você está ajudando o amor a aparecer também? Você também está se escondendo, hein, Claudineide? Mas eu tenho a certeza que você ainda vai ser muito feliz, viu? Obrigado pelo carinho de continuar com a gente aqui no nosso cantinho do amor. Oi Edu, aqui é a Andréia. Tudo bem? Tudo jóia? Andréia Benedito. Tô aqui também, viu? Curtindo esse comecinho de sábado com vocês no programa mais romântico de todos os tempos. Eu tô aqui desde a live de hoje, Edu, junto com a Nativa, Ana Helena. Oi, Ana Helena, obrigado, viu? Estava com a gente também. A gente procura fazer sempre segunda, quarta e sexta uma live só para dar um oi, para conhecer um pouquinho melhor vocês. Obrigado pelo carinho, viu? A Flávia também tá aqui com a gente, mandando um beijo, bom dia. Tá no cantinho do amor. Se você quiser mandar o seu recado apaixonado, fica à vontade. 9198-441-6545.
1: Boa noite, Edu Melo.
0: Boa noite.
1: Eu sou David Bratefish e hoje o meu recado vai para o meu amor, Maria Clélia. Amor, nunca o meu coração bateu deste jeito por alguém. Foi ao seu lado que conheci o verdadeiro amor. E é com você que quero estar sempre. Te amo.

0: Alternativa é muito mais amor, temporal de amor com Leandro e Leonardo. A Rosemary Lima tá aqui com a gente também. Edu, tudo bem? Tudo jóia? Tô aqui só de boa, viu? Quero pedir uma música, já anotei. Quero oferecer pra você, pros meus filhos, o Newton, João Vitor e a Yasmin, pro Gilmário e pra todo mundo da família Nativa. Quero participar das promoções também, viu? Beijos, beijinhos e beijocas adocicadas pra você, coração. Ô, Rose, obrigado pelo carinho, obrigado por estar aqui com a gente também no Cantinho do Amor. Queria dedicar uma música pra alguém especial. E pra todos vocês da Nativa, é o Ailton Neves. Obrigado, Ailton. Tem o Diego também, que tá aqui com a gente. Uma ótima madrugada, Edu, pra você também, Diego. Eu tô passando aqui pra falar de uma mulher que se chama Fabiana. Ela fez e faz parte, grande parte da minha vida. Eu quero dizer a ela que eu a amo muito. Apesar das nossas briguinhas, eu não vivo sem ela. Pois ela me deu 3 lindos filhos. Ela é a minha paixão e continua a mesma paixão desde quando nos conhecemos há 26 anos. Se você puder tocar a nossa música, eu vou anotar aqui, viu, Diego? Assim que der, a gente vai tocar com certeza.
1: Oi, Edu, boa noite.
0: Boa noite.
1: Meu nome é Rosivânia e meu recadinho de hoje é pro meu marido, pro Gersino. Amor, que sorte que eu tive de ter cruzado o seu caminho e roubado o seu coração. Você é o homem da minha vida. E eu não mudaria nenhum só momento da nossa história.

0: A Nativa é muito mais amor com KLB, Kiko, Leandro e Bruno, Minha Timidez. Fechando mais uma hora do nosso Love Songs, do programa mais romântico de todos os tempos. Atenção, Fernanda Akatsukan, do 0781. Akatsukan, ô Fernanda, parabéns. Tá ganhando a camiseta da coleção 2026, para você completar a sua coleção. E tá ganhando um kit Visela com Stick Blush Red Mocha, com a lapiseira Sherry pros olhos, com blush compacto e batom líquido. Visela é aquela marca do Panda Córneo. É só trazer um documento seu para buscar o seu kit, tá bom? Para fechar o nosso Love Songs, nessa madrugada de sábado, tem a caixinha de som com Bluetooth na próxima hora, esperando por você.
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7: Oi, paixãozinha. Agora o Mi 2, horário em Brasília. Estamos de volta com o nosso Love Songs, com o programa mais romântico de todos os tempos. Pode mandar o seu recado, viu? Dá tempo de você participar com a gente. Seja bem-vinda, seja bem-vindo ao nosso cantinho do amor. Ligou o rádio agora, põe o Eduí no seu rádio. Ele leva com você, de carona, no seu carro. Põe o Edu no seu fone de ouvido. Deixa eu ficar aí com você. Põe o Edu na sua caixinha de som. Por falar nisso, tem caixinha de som agora com Bluetooth. No final dessa próxima hora, põe o Edu aí com você, põe. Nem todo mundo demonstra amor da mesma forma, a gente sabe disso. Tem gente que ama cuidando, outros amam ficando presentes. Tem quem demonstre no toque, nas palavras, nos detalhes ou no tempo dedicado. Por isso que muitos relacionamentos se perdem. Porque um está dizendo eu te amo de um jeito, e o outro está esperando ouvir de outro. Às vezes a pessoa te ama de verdade, claro, mas você não consegue enxergar porque ela fala uma linguagem diferente da sua. Relacionamento. Relacionamento também é aprender a amar o outro da maneira que faz ele se sentir amado. Porque amor não é só sentir, é saber demonstrar. Ainda bem que ainda existem pessoas que querem algo simples. Para crescer junto, alguém para conversar no fim do dia, alguém para enfrentar os problemas sem desistir no primeiro obstáculo. E aquele amor sem jogos, sem mentira. Sem precisar competir com outras opções. Talvez o amor não tenha ficado mais raro, não. Talvez ele tenha ficado mais difícil encontrar quem também acredite nele. Mas enquanto existirem pessoas dispostas a escolher a mesma pessoa todos os dias, a felicidade continuará existindo. Tenha certeza disso. 1 e 4.

A Nativa é muito mais amor, com Victor e Léo na luz do som. Esse é o nosso Love Songs, o programa mais romântico de todos os tempos. Agora 1h14, horário de Brasília. Seja bem-vinda, seja

0: estar ao lado dela, junto dessa linda família que a gente formou. As nossas duas filhas, a Vitória e Maria Helena, e ela que é meu amor eterno. Beijos do Hamilton pro seu grande amor. Agora tem um recado pro Armando.
1: Oi, Edumelo. Boa noite. Meu nome é Débora. Gostaria de mandar um beijo pro meu marido, Armando. Agradecer por esses 25 anos juntos e dizer que amo muito ele.

0: Agora 1h36, horário em Brasília. Mandar um abraço pro Gilvan Ribeiro, o Gil do Arrocha. Edu, manda um alô aqui pra galera do PCJ. Estamos todos conectados com a Nativa, viu? Curtindo o finalzinho do Love Songs. Obrigado pelo carinho. Deixa eu ver quem mais. O Luiz também. Edu, manda um recado pra Eunice, que é meu amor. Eu me apaixonei pelos seus olhos quando através deles eu conheci a sua alma. Nossa, que lindo, hein? Que profundo. Luiz Carlos Soares. É de Guarulhos, São Paulo, e tá aqui também no Cantinho do Amor. Deixa eu ver quem mais tá aqui com a gente também. Bom dia, Nativo. Hoje é meu aniversário, viu? Quero ganhar beijos, parabéns da minha rádio do coração, minha companheira dia e noite. A Vilma Maria. Vilma, um beijo pra você. Parabéns. Que você seja muito feliz, que você tenha um ciclo agora cheinho de carinho, com muita saúde e principalmente com muito amor. A Harielle, meu recado é pro meu marido Fúvio. Amar é estar sempre ao seu lado, caminhando juntos lado a lado como sempre fizemos. E assim que eu quero estar sempre com você. Fúvio, eu te amo para sempre. Da sua Harielle.
1: Boa noite, Edu Melo.
0: Boa noite.
1: Paixãozinha. Tô mandando esse vídeo pra mandar um recado pro meu maridão, Pedro, marido da minha vida, o homem da minha vida, primeiro e único homem da minha vida. Eu quero viver eternamente do lado dele, igual ele, nem tirando xerox.
0: Ô, Elizabeth e Pedro, cuidem bem de vocês pra mim.

0: Taylor com Paul McCartney, um dos grandes sucessos, uma das músicas mais lindas dos Fab Four, dos Beatles. Long and Winding Road, pra gente fechar o nosso Love Song de hoje, nesse sabadão, dia 6 de junho, é fim de semana. Quero que você aproveite bastante, que você namore muito, é, ficar pertinho de quem você mais gosta, não tem coisa melhor do que isso. Né, mano, papi?
1: É verdade, Du.
0: Né, tem que ficar pertinho de quem a gente gosta, aproveitar muito.
1: É.
0: Beija muito, namore muito, fica abraçadinha, de mãos dadas, aproveite. Tem agora presente pra Camila Navas, de Saí Lira, do 676. A Camila tá ganhando uma caixinha de som, aquela que vem com Bluetooth, que a Nativa sorteia, que é maravilhosa. E pode levar sua caixinha pra onde você quiser, viu, Camila? Vai estar sempre ouvindo os seus programas preferidos, como Love Songs. Eu tô de volta amanhã, domingo, a partir das 9 da noite, horário de Brasília, depois do Das Antigas. Tem o Central do Amor, eu e o meu conselheiro, que é seu conselheiro agora, o Guilherme Machado. A gente vai estar aqui a primeira hora toda ao vivo no YouTube também, viu? O programa todo é ao vivo, mas a primeira hora no YouTube. Você pode assistir a gente, ficar ouvindo a gente pelo rádio também. A segunda hora você grava a sua pergunta e manda pro meu conselheiro. Beijo pra quem é de beijo, abraço pra quem é de abraço. Cuida bem de você pra mim, bom descanso. Vem aí o Mano Papi.
1: Isso, Papi.
0: Tá tudo no seu nome. Ó, Mano Papi, gente, não vai confundir o apelido. É, não, não é Vapo, não Vapo. É Pipo, já falaram. É Mano Papi, a partir de agora com o Mano Velho, Mano Novo e o Forró Nativo que tá começando. Coladinho no Love Song. Gente, bom descanso. Mano Papi, tá tudo no seu nome, agora é com você.
1: Só, viu? Assinar agora.
0: Só assinar. Só assinar. Vai começar o Forró Nativa. Tchau, gente. Amanhã te espero às 9 da noite, horário de Brasília, com o Central do Amor. Vai.

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você, dia 6 de junho de 2026. Meu prazer, eu sou o Mano Papi. Vou juntinho com você até às 6 da manhã, junto com o Mano Velho, Mano Novo. Trazendo muita alegria, muita diversão, muita música boa. Forrozinho do bom, hein? Pra animar, pra agitar nossa madrugada em todo o grande Brasilzão. Vamos! Vem comemorar esse dia maravilhoso que começa com muita alegria, com muita diversão. Deixa eu ouvir seu bom dia também, deixa eu ouvir seu bom dia. Cadê seu bom dia? Cadê? Isso aí, bora fazer o programa juntinho? Até às 6 da manhã no 9198-441-6545. É o nosso zap e já tá liberado pra você participar, pra você interagir, pra você mandar seu recado, pra você mandar sua mensagem. Quer mandar beijo, quer mandar abraço, quer pedir música? Ah, quer também aproveitar? Fala o que você tá fazendo nessa madrugada. Tá curtindo, tá aproveitando? Alô, amigos da madrugada, os trabalhadores estão em casa aí, de repente curtindo uma folguinha hoje, ou não, estão na labuta também. Quero te ouvir, quero mandar aquele beijo especial pra você que tá acompanhando a Rede Nativa em todo o Brasil. Deixa eu balançar meu chocalho pra não esquecer a hora, né? São 2:08 no horário de Brasília, sabadão. Bora começar com o forró pra agitar, aquele forró que deixa você mais animado, mais alegre, mais agitado. Ah, tenho certeza que onde você estiver, você vai estar curtindo, você vai gostar demais. Vamos começar com Barões da Pisadinha. Ativa. Aquele esquema preferido.

0: caminhão velho. Deixa eu mandar beijo e abraço pra todos os caminhoneiros, a pessoal do trecho, que tá sempre acompanhando a Nativa em qualquer hora do dia. Olha a frente, menino! Acorda, menino! Ah, um abraço a todos os caminhoneiros aí, você que tá transportando as cargas pelo Brasilzão, tá de repente viajando aí pelo Ceasa, tá carregando, deixa eu ver, pode ser cargas de vidro, pode ser caminhão, pode ser carros, não é verdade? Alô, caminhoneiros do nosso grande Brasilzão, obrigado pelo carinho, pela companhia aí, sempre acordando aí também juntinho com o Forró Nativa. 9198-441-6545, ô meu amigo que tá sempre aqui comigo nas madrugadas também, além de mano velho e mano novo, vou criar um apelido pra ele, vai ser o amigo Zezinho, tá? Ele sempre fala, como é que tá o forró hoje, amigo Zezinho?
1: Gente, vixe Maria, minha gente, aqui é bom demais, rapaz.
0: Ah, eu sei que você gosta, amigo, é, porque é bom demais, a gente atende o seu pedido. Ó, lembrando, tá, gente, zap liberado, mas com aquela condição, juramento do dedinho, manda o seu áudio de até 30 segundos, tá bom? Pra mais gente participar, mais gente chegar e dá tempo da gente atender todos os pedidos durante a madrugada. E cada vez vem mais gente, vem gente crescendo aí a nossa audiência da madrugada no nosso Forró Nativa, junto com Mano Velho e Mano Novo. Obrigado pelo carinho, deixa eu atender aqui já. Ah, Forró, o Caminhão Velho, quem pediu foi o José, viu? Ele, inclusive, pediu um pouquinho mais cedo, pediu, já conversou até com o Edu.

0: do Love Songs, Edu. Beijo pra você também. 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Foi a Rosimeire que pediu também no nosso zap 9198-441-6545. Agora sim, bom dia.
1: Mano novo, mano papi, sou o Vardão de Açaí. Tô ligado no programa Forró Nativa. Queria que vocês mandassem um alô pra minha namorada Maria de Açaí. Maria de Oliveira de Açaí, pra todos de Açaí, pra todos vocês da rádio. Tamo junto e misturado, Nico Velho. Se for possível, mandar um forrozório da banda Magnífico.
0: Magníficos.
1: Beijo pra todos os ouvintes, pra vocês da rádio e pra minha namorada de Açaí. Bom dia.
0: Valeu, Vardão. Obrigado pelo carinho. Já tá anotado aqui a participação chegando. Tô gostando de ver a nossa madrugada no nosso Forró Nativa. Sejam todos muito bem-vindos. Tem mais chegando. 9198-441-6545 é o nosso zap. Nunca participou? Participa pela primeira vez. Manda aquela mensagem de texto. Aquele áudio, tenho certeza que você vai amar participar do nosso forró. Ó, tem mensagem de texto chegando também no DDD. D14, deixa eu ver, assina a mensagem? É o Cícero. Oi, Cícero, bom dia pra você. Cícero falou, tô sempre ligadinho no Forró Nativa, queria ouvir Laís Amaro, também vamos atender, tá bom, Cícero? Um abraço aí a todos de Piratininga, alô, região de Bauru, Nativa Bauru, sempre acompanhando a gente, audiência massacrante em Bauru, ó. Beijo pra todos de Bauru. A Dani Santos também tá com a gente no 9198-441-6545. Ela fala, sou a Dani, gostaria de ouvir Flávio José, Mensageiro Beija-Flor. Um abração e tchau. Tchau, obrigado. É, mandou bem. Fica à vontade, você que tá chegando agora, vai mandando seu recado. Eu tô vendo o zap tá bombando, só subindo telinha, bolinha verde aqui. Obrigado demais pelo carinho, viu? Sempre acompanhando o Forró Nativa, mano velho e mano novo. Vamos atender os pedidos, vamos!

não tiver tudo e muito mais, Cícero dos Teclados, chame o Uber, menina, chame mesmo, pra aproveitar muito bem o seu forró, curtir e depois vai relaxando lá no Uber, né? Inclusive, deixa eu dar aquele recado importante pra você, porque Cícero dos Teclados, Dantas do Forró, Carneiro do Acordeão, Mano Velho, Mano Novo, Zezinho Barros, vão estar todos juntos, dia 13 de junho, a partir das 6 da tarde no Arraiá dos Namorados. Pois é, ó, vai ser... Ai, meu Deus, ó, eu fazendo a propaganda aqui já, saiu até o áudio. 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Bora aproveitar, manda um zap aí, ó, no 949-9572, perdão, vamos lá de novo, 949-9572.

0: 99572555. Aê, menina! Tá aprendendo a ler agora, é? 94995-7255. Você ri, né? Você ri que não é você. É, a gente erra às vezes, acontece. 9198-441-6545. Você vê, é tanto número pra gente lembrar. Esse é o zap da Nativa pra você participar. Chamou? Então bora lá, bora atender que já tá no jeito. Bom dia!
1: Bom dia, mano velho, bom dia, mano novo. Rapaz, não vejo a hora de começar o Forró Nativa. Já vai começar de novo. Academy Rodrigues de Eneida, Presidente Prudente. Toca aí pra nós aí um Amado Batista. Folha Seca. Tchau, obrigado,
0: Ademir. Obrigado aí pelo carinho, pela participação. Tem mais no nosso zap. Oi, José, bom dia.
2: Bom dia, mano Pape. Ô, mano Pape, você não folga, não é? Já que o Rafael só de férias que você trabalha. Rapaz, vamos folgar um pouquinho, é bom também, né? Bom dia, mano velho, mano novo. Bom dia para todos os porteiros da madrugada, vigia, padeiro. Bom dia para todos os caminhoneiros, everaldo, carreteiro. E bom dia para todos que estão trabalhando nesse momento, em nome de Jesus. Mano Papo, toca pra nós aí, Amado Batista, o Celesteiro da Noite. Essa música é muito linda. Eu me lembro que eu vi ela a primeira vez, eu tinha 12 anos. Beleza, meu querido? José Faustino, bom final de semana pra nós. Fica com Deus, meus irmãos.
0: Valeu, José Faustino. Folga? Ah, não. A gente já tá aqui trabalhando, tamo feliz, menino. E um beijo, um abraço carinhoso a todos os porteiros, que são muito mais nativa também. Tem mais? Quem tem mais chegando? Vamos lá. Carlinhos, bom dia.
3: Bom dia. Bom dia, mano Papi. Bom dia, mano novo. Bom dia, mano velho. Bom dia, galera. Bom dia a todos os padeiros aí. Jonas, vamos acordar, Jonas. Quem tá falando aqui é o Carlinhos Padeiro. Mano Papi, gostaria de escutar aquela música de Luiz Gonzaga. Amigo velho. Beleza? Tamo junto, misturado, amigo Papi. Madrugada aí, tamo junto.
0: Valeu, Carlinhos Padeiro. E as fotos, hein, Carlinhos? Quero ver as fornadas aí, menina, hein? Cadê os pão? Cadê? Que a gente é tudo curioso. Quer ver como é que tá as porções dos pães aí? As fornadas dos pães, menina? Ah, dá até água na boca, gente. Ô, meu Deus do céu, uma hora dessa. Bom, vamos atender? Vamos fazer o seguinte, ó. Vamos começar com o Amado Batista, Celesteiro das Noites. Depois eu vou atender o Folha Seca também, mais lá pro final da hora. Pode ser? Combinado? Pode ser na abertura da próxima hora, então, né? Então tá bom. 9198-441-6545. Bora que tem muito.

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0: Diego Vitaliano, sete rapariga e uma anã. E ele contou pra gente que essa história é verdadeira.

0: parei de tossir ainda, gente. Eita, velho, do pigarro tá forte aqui. Essa gripe, sai, show, gripe, show, meu Deus do céu. Sai, sai, sai, sai, sai, meu Deus. Ah, pelo amor de Deus. Ó, 9198-441-6545, o Diego Vitaliano vai estar também domingão, hein? Amanhã, a partir do meio-dia, no primeiro arraial do... deixa eu atualizar aqui minha tela. No arraial, gente, de Paraisópolis, da Grande São Paulo. É isso aí, a partir do meio-dia tem também o Dantas do Forró. Ah, também vai ter o Serginho. O Serginho bateu papo aqui com a gente, junto com o Diego Vitaliano. Também vai estar por lá no... primeiro arraial de Paraisópolis, na Grande São Paulo. Então, bora aproveitar a partir do meio-dia. Vou passar o endereço certinho pra você ir lá curtir, aproveitar. Vai ter muita comida boa, tá? Rua General João Pereira de Oliveira, número 21, Paraisópolis, na Grande São Paulo. Sérgio Avelar, Diego Vitaliano, Dantas do Forró. Vai ter também a Vanessa Tempestade e o Gilberlândio Encantos e o Caju Karaokê. Quanta gente boa, com muita música boa e comida boa também, não é verdade? E ó, nosso zap continua aberto pra você participar e fazer parte também do nosso Forró Nativa aqui, gente. Já passou a primeira hora. Incrível, hein? Passa voando. Então, tá liberado pra você mandar seu áudio, a sua mensagem de texto. Fica super à vontade. Primeira vez, pode se identificar. Vem fazer o programa com a gente até às 6 da manhã. Pois é, tá liberado. Então, vamos fazer o seguinte... vamos pegar um cafezinho, vamos? Um cafezinho maravilhoso agora. Vai super bem, você não acha, não? Ô, velho do café!
1: Quero café!
0: Ah, eu também quero, adoro um café! Nosso forró, já volta.
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0: 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Elastemente. Cimento elástico. É o impermeabilizante bicomponente à base de polímetros acrílicos. Funciona como uma membrana impermeável elástica com alto poder de aderência. É 100% impermeável, super flexível e com propriedades elásticas que proporcionam mais capacidade de permanência íntegra em áreas sujeitas a trincas, fissuras, umidade ascendente e umidade em pressão negativa e positiva. 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

0: 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Sérgio Avelar, orgulho de ser nordestino no nosso forró. Tá maravilhoso, tá sensacional. Muito bom dia pra você. Deixa eu balançar meu chocalho aqui, ó. São 3h16 no horário de Brasília e eu quero saber, tá acordadinho, é? Tá acordadinho? Ó, se não tiver acordadinho, eu tenho um recurso aqui na Nativa que faz todo mundo acordar. Acorda! Misericórdia, a pessoa se não falece agora, não falece nunca mais. Ai, meu Deus do céu, deixa eu mandar beijo, deixa eu mandar abraço pra você que é muito mais nativa, tá chegando agora no nosso forró, mano velho e mano novo, vai mandando seu recado aí, 9198-441-6545, já tem mais gente falando com a gente, fazendo o programa todos os dias. Bom dia!
1: Bom dia, mano velho, bom dia, mano novo, bom dia, mano pop. Diego aqui de Campinas aqui, passando aí pra desejar um ótimo sábado abençoado a todos aí que ouve a rádio Nativa FM. Grande abraço.
0: Grande abraço pra você. Obrigado, viu, pelo carinho, pela mensagem. Iraci tá com a gente. Bom dia, Iraci.
2: Bom dia, André. Aqui é Iraci Vieira. Eu trabalho esse horário também. Tô sempre ligadinho no Forró Nativa. Parabéns pelo programa Cada Dia Melhor. Hoje eu queria ouvir Cintura de Mola. Tchau, tchau. Beijo tchau. Pra você, pra todos os ouvintes. Um ótimo sábado para todos.
0: Beijo, Iraci. Eu espero de verdade que você tenha gostado. A gente atendeu, tocando Cintura de Mola e Holanda. E aí, você tá trabalhando com o que, Iraci? Conta pra gente também, tá bom? Deixa eu ver mais gente chegando. Bom dia.
3: Bom dia, mano Papi. Bom dia, mano velho. Bom dia, mano novo. Aqui é o João Marcos. Gostaria de pedir uma música.
0: Diga.
3: Terra, Vida e Esperança, do Gonzagão. Ofereci aos meus amigos aqui da linha 6 do metrô, os caçambeiros, ao meu filho Daniel, à minha esposa Luciana e à minha filha que está na Argentina. Bom dia!
0: Valeu, João! Obrigado a todos os trabalhadores da madrugada, também nas obras, inclusive, né? Em todo o grande Brasilzão, estamos para todo o Brasil através da Rede Nativa. A linha 6 é uma linha importante de metrô, está sendo construída, vai ligar vários bairros aqui da cidade de São Paulo. Então, muita gente na madrugada também, cuidando dessas obras tão importantes aí do desenvolvimento. Um abraço, viu, João? Um abraço aí a todos da madrugada também. Tem mais gente chegando? Caramba, quanta mensagem. Deixa eu ver aqui. Deixa eu descer. Onde que eu cheguei aqui? Ah, não acredito. Ele tá ouvindo forró? Ele que veio de show? Dantas do Forró, bom dia.
4: Ah, alô, André, é o Dantas do Forró. Estou aqui com a Letícia e a Rosa voltando do Canta M, hein? Foi um show maravilhoso. Aniversário da Rainha do Forró, Anastácia. E você está mandando bem, hein? Sucesso, tamo junto.
0: Todo sucesso, lógico, da nossa equipe, mano velho, mano novo, amigo velho, Rafa Guidotti, que tá de férias, e de vocês, cantores, que fazem parte de todo o nosso forró maravilhoso. Inclusive, Dantas do Forró, o Sérgio Avelar, vão estar no Arraial de Paraisópolis amanhã, domingão, a partir do meio-dia. Atenção, toda a grande São Paulo tá convidada a curtir e aproveitar esse momento incrível, dando início aí às comemorações. Tem mais gente chegando? Rapaz, o negócio tá brabo. Bom, gente, deixa eu ver se eu dou conta de tanta mensagem. Beijo pra você, deixa eu ver aqui. Achei. Bom dia!
5: Bom dia, nação, tá da Nativa FM. Aqui é o Capixaba.
0: Ô, Capixaba.
5: Tá sempre, rapaz, aqui parece um despertador, rapaz. Parece que todo dia, rapaz, toda noite acorda, 2 horas da manhã. Quando começa o forró, eu tô ligado aqui. Entendeu? O Capixaba vem aqui, não dorme não. Um bom dia a todo mundo aí. Mano velho, mano ovo.
0: Ah, quem mais? Aproveita.
5: Mano Tapa.
0: Quem?
6: Errou!
0: Errou! Mano Papi, Capixaba. Bom dia pra você também. Vocês ficam rindo aí, né? Tudo escondido aí na produção. Ah, fica rindo não, Mano Tapa. Que isso, não é da violência não, Capixaba. Mano Papi. Tem mais gente chegando. 9198-441-6545. Ó, a mensagem aqui da, deixa eu ver, Ilídio, final do telefone 2972, ela falou assim: Nativa, forró, atenda a minha música, por favor, Calcinha Preta.

0: manchete dos jornais. Nossa, tem muito pedido agora pra gente atender, né? Vamos cantar, vamos dançar no nosso forró, porque forró bom não para nunca, né, gente? Bora lá!
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2: Fã da banda Calcinha Preta, declara seu amor e vira manchete de jornais. É o que você vai ouvir agora.

0: 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Francis Lopes, Lamento de um Nordestino, no Forró Nativa. Deixa eu mandar beijo, deixa eu mandar abraço pra você que tá passando a madrugada com a gente desse sabadão lindo e maravilhoso. Ó, deixa eu mandar beijo. Beijo, beijo pra Jô. Tia Jô, falou aqui que está com o melhor forró do mundo. Manda um beijo pra mim e Deus abençoe. A Sueli também tá com a gente. Sueli falou que tá acompanhando o forró. Desejo um ótimo sábado. E também tava doentinha, tava gripada, mas melhorou, né, Sueli? Ó, um beijo pra você. Beijo, beijo, beijo. Tem mais gente chegando no nosso forró. 9198-441-6545. Bom dia.
1: Alô, mano novo, alô, mano velho, alô todos dessa rádio.
0: Calma, menino, vou te pôr de volta, agora sim.
1: Alô, mano novo, alô, mano velho, alô todos dessa rádio maravilhosa. Gostaria de ouvir uma música com Jorge de Altinho. E gostaria de oferecer a todos os porteiros que estão nessa hora na madrugada. Aqui é Cícero Oliveira, Maceió, Alagoas. Varanda do Parque, Tabuleiro do Pinto.
0: Ô Cícero, boa madrugada aí, bom trabalho a todos os porteiros. É, trabalhando na segurança aí dos edifícios comerciais e residenciais, mas ó, com o radinho ligado na Sonativa. Obrigado, viu, a todos os porteiros. Bom dia, quem tá com a gente também aqui? Deixa eu ver aqui, é o Itamar, é isso?
2: Bom dia, mano novo, mano velho. Tô aqui na sintonia, acabei de dar um grau na cozinha aqui, rapaz. Acordei de Sambuquinha e tô aí sintonizado no Forró Nativa.
0: Valeu, Itamar.
2: É o Miguel da 8600 de folga hoje aí, curtindo Forró Nativa. Motorista de ônibus aí.
0: Ah, muito bem, o Itamar, motorista de ônibus, tá de folga, já deu aquele trato na cozinha e tá ouvindo a Nativa. Oi, Hélio.
3: Bom dia, mano papi. Bom dia, mano velho. Bom dia, mano novo. Mano papi, aqui é o Hélio de Guarulhos. Mandar um abraço aí pra minha cidade natal, São Bento do Una, e pra os ouvintes da Nativa. Gostaria de pedir uma música.
0: Diga.
3: No Horizonte do Seu Corpo, Mastruz com Leite.
0: Valeu, Hélio, Mastruz com Leite, Horizonte do Seu Corpo, tá anotado, a gente vai atender também. Eu tinha um beijo aqui pra mandar, meu Deus, cadê você? Cadê? Achei, agora sim, menino, ele volta aqui pra falar com a gente, é o Valdeci. Oi, Valdeci!
4: Bom dia, mais uma vez, eu queria que você avisasse o aniversário dos meus filhos. Nayara Cristina Vieira e Robert Vieira, tá fazendo aniversário hoje, mora em Goiânia, beleza? Faz favor aí pra nós, velho. Não perca um programa da Forró Nativa, beleza?
0: Beleza, tá ótimo. Valeu, Valdeci, você falou que é aniversário, então fala em aniversário, tem esse aqui, ó.

Goiás, do Valdeci, fazendo mais um ano de aniversário. Muita paz, muita saúde, muita felicidade, tá bom? Ah, se quer mandar beijo, quer mandar abraço, quer falar de parabéns, manda aqui no nosso forró, mas também pode mandar no nosso zap no 9198-441-6545 pra comemorar junto hoje com Renato Rainha no nosso Manhã de Amigos. Aí, parabéns, menino.

0: Muito bem, beijos dados, voltamos ao Forró Nativa, certo? Tem tudo isso pra atender? Então bora lá que tem muita gente pra atender no nosso forró que não para não, na madrugada tá incrível. Bora atender com Jorge de Altinho.
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0: não tiver tudo e muito mais, Zezinho Barros, o dia vai e a noite vem no nosso Forró Nativa. Faltando agora exatamente, atualizando, 7 para as 4 da manhã no horário de Brasília. Tudo bem com eita, que enroscou o trem aqui, calma. Eu me enrosquei, eu mesmo, ó. Eita, eu ia falar, tá tudo bem por aí? Ah, agora saiu, hein? Meu Deus do céu, acorda, menino! Acorda! Agora sim. Tudo bem por aí? Tudo em ordem? Trabalhando? Cadê meus amigos padeiros, hein? Cadê aquelas fornadas maravilhosas? Aqueles pãezinhos dourados, crocantes. Aquela casquinha do pão. Cadê os amigos padeiros? Cadê? Quero mensagem. 9198-441-6545. Alô, os amigos porteiros. Alô, vigilantes, pessoal da saúde. Motoristas de aplicativo. Estão fazendo muitas corridas aí. Final de semana, né? Teve gente que aproveitou, emendou logo, foi 4 dias. Meu Deus do céu, eu não consegui não, tô aqui com vocês. Mas ó, posso ser sincero? Posso ser muito, muito sincero? Eu tô é feliz! Aê, criançada, eu tô é feliz. De novo, criançada. Ah, eu também tô gostando demais de estar com vocês no forró e vocês ajudando a gente a fazer o programa todos os dias, batendo aquele papo, contando o que vocês estão fazendo. Dá uma energia boa, não dá não? Ah, dá sim. Então, ó, abre o zap agora no 9198-441-6545. Já manda aquele áudio, que na próxima hora quero atender mais pedidos. Eu e Mano Novo, Mano Velho, ah, Zezinho Barros. Tocamos, né? 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Ai, deixa eu abrir aqui que fugiu, meu Deus. 497275. Aí tá até tocando comercial na minha orelha aqui. 94995-7255. Para de tocar, menino. Presta atenção, menino. Tá tudo certo? Tá tudo anotado? Então tá bom. Vou tomar aquele cafezinho, comer aquele pãozinho e, lógico, a gente continua com o nosso forró. Continua.
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0: Alternativa é tudo e muito mais. A animação de Mastruz com Leite, Flor do Mamulengo. Ó, quanta música boa. 4:13 no horário de Brasília. Bora deixar esse zap aberto pra você mandar aquele seu recado. 9198-441-6545. Bom dia.
1: Bom dia, mano velho. Bom dia, mano novo. Bom dia a todos os manos da Nativa. Aqui é Robert Val, de Macatuba, São Paulo, puxando palito doce, mas natural, de Poço Verde, Sergipe. Gostaria de ouvir a música de Luiz Gonzaga, Lá Vai Pitomba. Beleza?
0: Beleza. Fui. Falou. Ô, louco, Robert Val. Ó, você viu? Daquela buzina. Quer ver? Quer ver? Eu também tenho aqui, ó. Essa aqui já é mais agressiva, né, Robert Val? 9198-441-6545. O Valdenir falou que tá trabalhando mais um plantão na portaria do Brinquedos Bandeirantes. E toca aí pra nós, Benedita Aparecida Amazã. Já tá selecionada aqui também pra gente atender, tá bom? Bom trabalho aí na portaria, Valdenir. Tem mais gente chegando, tem mais gente. Ah, o Jonas Padeiro. Ô, Jonas, gostou? Ok, Mastruz com Leite, aí você pediu, a gente atendeu aí. Boas fornadas aí também, trabalhando nas padarias aí do nosso grande Brasilzão. Ah, um abraço pro Manuel também, porteiro, sempre ouvindo a Sonativa. Tá sempre ligado no zap também, né, Manuel? Bom trabalho aí, boa madrugada. Agora são 4:15 no horário de Brasília, então bora atender mais pedidos aqui no nosso zap. Você fazendo a programação com a gente aqui do nosso... Forró que tá, ó, sem...

0: obrigado, menino.
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0: não estiver tudo e muito mais, Laírton, Morango do Nordeste. Vocês que pediram e a gente, lógico, vai atendendo ao longo do nosso Forró Nativa. Ah, deixa eu balançar esse chocalho que a hora passa. Ó, são 4h35 no horário de Brasília. Já tá fazendo aquele cafezinho maravilhoso, hein? Deixa eu dar aquele bom dia também, mais que especial.
1: Oi, bom dia!
0: Bom dia pra você em todo o grande Brasilzão, ouvindo a sua Nativa. E ó, tá trabalhando, tá terminando o turno daqui a pouco. Vai descansar? Vai aproveitar o sabadão? Coisa boa, não é, gente? Adoro quando vocês mandam mensagem no nosso zap 9198-441-6545. Tem mensagem chegando do Esmeraldo. Oi, Esmeraldo! Bom dia.
2: Bom dia, bom dia, bom dia, Forró Nativa. Bom dia, mano papi, mano velho, mano novo, mano baby. Bom dia a todos os manos que estão sintonizados no Forró Nativa por cá, Esmeraldo. Bom dia, Peixe do Mar, Lobão, José Faustino, a galerinha do Pão aí, tamo junto, misturado. E, ô, mano papi, diga, toca pra nós aí, ó, toca do Vale, a música Vagabundo, positiva. Um excelente final de semana e estou por cá, hein? Tchau, obrigado!
0: Tchau, obrigado, Esmeraldo! Vagabunda, aquela música do Gustavo Lima, que o Gustavo Lima canta também aqui na Nativa, com Luiz Fonsi. Ah, vamos atender, mas com Toca do Vale, já já, aqui no nosso forró. Oi, Cleonice, quer mandar beijo, quer mandar alô? Fica à vontade.
3: Bom dia, bom dia, meus amores da Nativa. Estou passando para desejar um sábado abençoado a todos nós. E um domingo maravilhoso. Beijo, Deus abençoe todos vocês.
0: Beijo pra você, Cleonice. Obrigado pelo carinho. Oi, Francisco.
4: Bom dia, mano papi. Bom dia, mano velho. Bom dia, mano novo. Meu nome é Francisco. Tô aqui trabalhando e ouvindo a Nativa. Escuta a Forró Nativa desde 2011.
0: Olha!
4: Mas agora é pela primeira vez que eu tô mandando um áudio aí, participando. Beleza? Queria pedir a música de Calcinha Preta aí, hoje à noite, oferecer pra minha namorada Franciele.
0: Valeu, Francisco! Ó, ouve faz tempo o nosso forró, e aí gravou aquele áudio no 9198-441-6545. Faz que nem o Francisco aí, gente! Participa com a gente, vamos juntinho até às 6 da manhã, quando ele chega, Renato Rainha! A Rocha, a Rocha, a Rocha, trazendo o nosso Manhã de Amigos, que vai trazer também, lógico, muita alegria, muita diversão, tem charadinha, tem desafio, tem muita coisa boa aqui. Ó, continua!
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0: Alternativa é tudo e muito mais. Carneiro do Acordeon, participação de Lu Monteiro. A chama que seus olhos têm. Pra nós fecharmos mais uma hora do nosso forró que tá, ó, daquele jeitinho gostoso, pra gente dançar juntinho, aproveitar, curtir, cantar, deixar as nossas madrugadas muito mais gostosas, muito mais nativa, não é verdade? O que você tá achando do programa, hein? Forró Nativa, manda sua mensagem no 9198-441-6545. Ah, o Carneiro do Acordeão vai estar junto com o Dantas do Forró. Vai ter também, olha, o Cícero do Assaré e o Mano Novo. O Mano Novo vai estar na churrascaria e restaurante Degustare. Falei com o Dantas. Dantas me disse: André, estive com o Mano Novo e Mano Velho. 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Pois é, nesse evento especial maravilhoso, Arraiá dos Namorados. Eu tenho tudo isso pra atender na próxima hora? Eu não acredito. Será que vai dar tempo? Meu Deus do céu. Sabe por quê? Tem o meu amigo aqui que me ajuda todas as madrugadas e ele sempre fala: o que você tá achando do Forró Nativa? Fala, fala, fala.
1: Gente, vixe Maria, minha gente. Aqui é bom demais, rapaz.
0: É bom demais, é gostoso demais. Ó, perde a hora não. Faltam 5 para 5 da manhã no horário de Brasília. Vou fazer aquele café maravilhoso. E o forró continua, hein?
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0: Alternativa é tudo e muito mais. Emoção. Flávio Leandro, Zezito Doceiro, Quem Ama Cuida, no Forró Nativa. Essa música que você ouve aqui na programação da sua Nativa, na voz de Maria Cecília e Rodolfo. É, a gente, eu fiquei pensando aqui, eu falei, eu conheço essa música. E aí veio aquela emoção, eu falei, Maria Cecília e Rodolfo cantam Quem Ama Cuida aqui na nossa Nativa. Deixa eu ver que horas são. São 5h20 no horário de Brasília, não perde hora não. Tá terminando de se arrumar, tá fazendo aquele cafezinho maravilhoso, não é? Ah, tô sentindo o cheirinho daqui. 9198-441-6545, ó o zap aberto aqui, bom dia.
1: Alô, meu velho novo, aqui é o Vigilante do Tudo, o Ceará, em Minas Gerais. Mandando um abraço pra Juazeiro do Norte, para Felizardo Vieira e Salgueiro. E aquele abraço para todos os ouvintes que estão ouvindo a Nativa. E é nós aqui só trabalhando à noite, depois das 2h. É sorte, meu.
0: Ó, o guardinha noturna aí, gente. Tá passando na sua rua? É, a rua tá mais segura agora com o Márcio. Valeu, Márcio. Bom trabalho aí. Boa vigilância, viu? Sempre no QAP aí. Oi, Maria do Céu. Bom dia.
2: Bom dia, mano velho. Bom dia, mano novo. Bom dia, mana baby. Bom dia a todos aí. Um ótimo final de semana. É abençoado por Deus. Um sábado aí. Cheio de paz, luz e amor.
0: Amém.
2: E vamos trabalhar. Vamos que a filha tá grande aqui, pô, Ana Rosa. Um cheiro da Maria do Céu, motorista de ônibus.
0: A Maria do Céu é motorista de ônibus aqui na Grande São Paulo. Pra você que não conhece, Ana Rosa é um bairro aqui da Zona Sul de São Paulo, ali perto da Vila Mariana. Então, ó, já tá na fila, menina. Bom trabalho e boas viagens aí. Oi, Antônio, bom dia.
3: Bom dia, Rádio Nativa. Bom dia a todos. Mano Velho, Mano Novo e a todos que fazem essa maravilhosa rádio. Quero mandar um abraço a todos meus conterrâneos de São José do Egito, Pernambuco. Sou motor de ônibus aposentado e agora só curta Nativa. Foram 31 anos de transporte coletivo em São Paulo e agora estou só ouvindo Forró da Nativa, curtindo e lembrando minha terra natal. Um abraço a todos. Antônio Salles de São Mateus, Zona Leste, São Paulo.
0: Valeu, Antônio. Bom trabalho, bom descanso, né? O motorista aposentado tá aproveitando aí, todos os motoristas. Boa viagem pra vocês, meninos. Bom início de trabalho, boa jornada. Façam suas viagens sempre em segurança, que tenham, lógico, boas viagens sempre em tranquilidade. Não é, Robério? Bom dia.
4: Bom dia, mano velho. Bom dia, mano novo. Aqui quem tá falando é o Paraíba Pé na Estrada. O pau que a paisagem do momento aqui vai ser na Alto Sertão Paraibano, Itaporanga. Passa aquela música aí da banda Magnífico, Meu Tesão é Você. A todos um bom sabadão e tudo de bom.
0: Tudo de bom, Robério, pra você também. Bora atender, porque já já tem ele, Renato Rainha. Cadê? Achou! No nosso Manhã de Amigos, trazendo muita música boa, apresentão. Enquanto isso, lógico que tem muito forró do bom, hein? Dá tempo, 9198 441-6545, já já.

0: você. Não tiver tudo e muito mais, Jorge de Altinho, tamanho de paixão, você pediu, a gente atende no nosso Forró Nativa, não perde hora não, agora 5 e... Faltando 19 agora para 6 da manhã, já já tem ele, Renato Rainha, achou, manhã de amigos, já já para você, viu? Agora 5h41 então, faltando 19 para 6 da manhã no horário de Brasília, a gente quer saber, tá chovendo?
1: Tá chovendo aí, aqui tá chovendo. Aqui tava chovendo e agora já choveu.
2: Tá chovendo só fora, dentro de casa tá tudo seco ainda, por enquanto.
3: Tá chovendo sim, querida, tudo molhado para fora, uma barreira, não dá nem de caminhar pelo redor de tudo.
4: Tá chovendo sim, mas ainda não tá correndo água na estrada.
1: Tá chovendo, choveu a noite inteira e tá chovendo.
0: E quando tá chuva, tá é frio, não é? Não, gente, ó, região sudeste tem presença de sol em toda a região, sem previsão de chuva, tá? Nesse final de semana as temperaturas ficam amenas no amanhecer e à noite, com tardes aí consideradas mais agradáveis e quentes no interior dos estados. Na cidade de São Paulo a mínima fica em torno de 12, máxima não passa dos 21 graus nesse sábado. No sul do Brasil dá um pulinho, clima típico de outono, viu? Predomínio de sol e temperaturas amenas, mesmo com a presença do sol, o amanhecer exige aí o agasalho, aquele cuidado especial com a saúde, tá? Porque realmente não tá pra brincadeira, principalmente nas áreas serranas da região sul. No centro-oeste, sol e tempo bastante seco predominam durante todo o dia deste sabadão. No nordeste, tempo instável e chuvoso na faixa litorânea, com possibilidade de pancadas aí moderadas e fortes, principalmente entre o Maranhão e o Rio Grande do Norte. Já no norte do Brasil, o clima varia conforme a localidade, tempo seco e calor no Tocantins, sul e leste do Pará, Acre e Rondônia. Então, gente, bora ficar de olho na previsão do tempo pro final de semana e se precaver, né? Porque tem muita variação em todo o grande Brasilzão. E o forró continua.
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0: 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Dantas, manteiga no pão. E fazendo aquele convite maravilhoso pra você, amanhã, domingão, vai ter o primeiro Arraiá de Paraisópolis, Zona Sul de São Paulo. Atenção, você curtindo aí comidas típicas, muito forró. A partir do meio-dia, Dantas do Forró, vai estar o Diego Vitaliano, Sérgio Avelar, o Caju Karaokê também, a Vanessa Tempestade e o Gilberlândio Encantos também. Vai curtir aí juntinho esse momento especial, as festas juninas chegando. As últimas participações na madrugada de hoje, início de manhã. Já já tem Manhã de Amigos com ele, Renato Rainha. Oi, bom dia.
1: Bom dia, Mano Pai, bom fim de semana. Deus abençoe seu dia, nosso fim de semana. Saindo pra trabalhar, manda um beijo aí pra mim. Silvaneia Costa, de Portugal.
0: Silvaneia, um beijo pra você. Oi, Fátima.
2: Bom dia, Mano Papi, bom dia toda a equipe da Nativa. É a Fátima aqui do Tatuapé, passando pra desejar um sábado abençoado, com muitas alegrias e muito sucesso pra Rádio Nativa, que é tudo e muito mais. E te pedir, Mano Papi, quando você puder, toca pra mim, Geraldo Azevedo, Dona da Minha Cabeça. Beijo, beijo, beijo.
0: Beijo, beijo, beijo. Tá anotadinho, Fafá. Oi, bom dia.
3: Bom dia, meus amigos da Nativa. Bom dia a todos neste sábado. Um abraço a todo o pessoal aqui da Paraíba, também aí do estado de São Paulo. Aqui é Flabazinho de São João do Rio do Peixe, no Alto Sertão Paraibano. Abraçando a todos vocês pela segunda vez aqui participando desse lindo e grande programa da Nativa FM. Mano novo, mano velho, mana velha, e você que está aí, obrigado, viu? O programa de vocês, olha, show, show, show. Moro próximo a São Gonçalo aqui, que é a terra de mano velho. Valeu demais, Nativa, você, olha, é o nosso xodó nas madrugadas.
0: Valeu, Bazin, obrigado pelo carinho. Vamos atender pedidos então, pra gente fechar o nosso forró na manhã deste sábado. E ó, já já tem a oração do Padim Padre Cícero, hein? Não perde não. Forró daqui.

0: Positiva é tudo e muito mais. Geraldo Azevedo, dona da minha cabeça. Vamos fechar o forró por hoje e agradecer demais o seu carinho, a sua participação nesse final de semana maravilhoso. Todos os dias, um programa diferente, feito por você, com muito carinho, com muito amor. Obrigado, obrigado pelo carinho. Ó, tá chegando a oração do Padim, Padcis. Depois, Renato Rainha. Cadê? Cadê? Achou! Vai arrochar amanhã aqui na nossa manhã de amigos. Eu te encontro, ó, às 9 da noite, no Peão Balada, e a gente vai se falando durante a programação. E ó, pra fechar, depois da oração do Padim Patis, tem Joelma voando pro Pará. Beijo, beijo, beijo.
1: Mano velho, dizem que o Padre Cícero é um santo e tem poder.
2: É isso mesmo, Mano Novo. E se a voz do povo é a voz de Deus, só nos resta dizer: viva o santo do sertão!
1: Viva!
2: O Padre Cícero foi tão querido no sertão nordestino que o povo criou a sua oração. A oração para ser rezada antes do agricultor sair de casa para a lida diária.
1: Vamos rezar, Mano Velho?
2: Vamos sim, Mano Novo, ao som do maestro César do Acordeon.
1: Pelas lágrimas divinais, livrai-me dos invejosos e das mãos dos criminosos e dos laços dos satanás.
2: Para botá-los para trás, Deus na frente, paz na guia. Ó Santa Virgem Maria, quando vem rompendo a aurora, iluminai-me na hora que vem clareando o dia.
1: Levanto-me e entrego-me a Deus e a Virgem Maria,
2: para com as espadas de São Jorge estar armado, com o leite da Virgem Maria amamentado,
1: para que meus braços não sejam fracos, nem meu sangue derramado pelas mãos do inimigo.
2: Quero ficar livre de todos os perigos em minha casa, junto com a minha querida família.
1: Em nome de suas 5 chagas, Jesus Cristo de Nazaré, atenda os meus rogos e me livre de todos os males.
2: Amém.

0: Ué, já acabou.
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Uma linda manhã. Linda! Tá fraco, hein? Tá fraco. Vamos de novo. Uma linda manhã. Linda! Sempre muito linda. Maravilhosa de linda. Bora que o Manhã de Amigos está começando. Tem gente que passa pela nossa vida e tem gente que caminha com a gente. Amigo de verdade é aquele que aparece na alegria, mas principalmente nos momentos difíceis. E é por isso que a amizade vale tanto. E a nossa amizade é especial. Aqui na Nativa tudo é mais gostoso e tem presentão para você logo de cara pra gente abrir o Manhã de Amigos, hein? Vou passando dicas ao longo do percurso. Eu vou passando dicas para você matar a charada. É uma música? É uma música. É uma música que prova que a distância não diminui o sentimento. É a primeira dica. É uma música que prova que a distância não diminui o sentimento. Que música é essa? A distância não diminui o sentimento. É a primeira dica que eu tô te passando. Quero você participando com a gente. Tem uma linda garrafa térmica da Nativa para você colocar o que você quiser aí dentro. Já pensou? Vamos lá. Aos poucos eu vou passando para você as dicas. Começou o Manhã de Amigos. Bora brilhar, turma! Seis e três, hora de Brasília. Bom dia!

A Nativa é tudo muito mais, amor. Milionário José Rico, cabecinha no ombro. Encosta a cabecinha no ombro, mas não chora não. Encosta pra naná, pra conversar, pra desabafar. Quero você participando com a gente no Manhã de Amigos, 6h17, hora de Brasília. Obrigado, viu, turma? Todo mundo que já desperta com o rádio na Nativa. Tamo brincando aqui, eu fiz uma charadinha com uma música.

0: Roberto Carlos na voz do Zezé de Camargo, do Luciano.
1: Olha só, deu até um intérprete. Esse é o Ângelo. Obrigado, Ângelo. Bom dia. Tá concorrendo ao presentão. Tomara que você acerte aí, viu? Bom dia, gente.
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0: 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Alegria, Rio Negro e Solimões, de São Paulo a Belém. 25 para 7, hora de Brasília. Que gostoso, né? Saber que você tá com a gente. Tem muita gente já levantando pro trabalho, tem gente já tá trabalhando, tem gente tá indo embora, tá na academia curtindo a gente. Eu vi um vídeo de um pescador tirando um peixe de quase 50 quilos de dentro do mar e ouvindo a Nativa, o Vinhas. Obrigado, Vinhas. Obrigado por estar com a gente aí, né? Pescando o seu peixão. Obrigado, Cassinha, também na academia. Daqui a pouquinho vai pra academia, né? Aproveitar o fim de semana. A turma toda com a gente. Eu quero que você responda aqui a nossa charada. Tamo brincando. Já falei que é uma música muito conhecida. É um modão das antigas. Uma pessoa que tá de um lado, a outra tá do outro, em algum lugar. E agora uma dica pra matar mesmo, hein? Pra matar mesmo. O título da música termina com a palavra cidade. Hã? E aí? Tá fácil, hein? Tá moleza. Agora ficou fácil. Uma pessoa que tá de um lado, a outra do outro, termina com a palavra cidade, é um modão antigo, é uma dupla que você gosta, uma dupla, né? São irmãos. Olha as dicas. Vai anotando. Manda pra gente, 9198-441-6545. Vale um presentão. A linda garrafa térmica da Nativa. Mata essa charada aí, vai. Bora!
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Amor, Victor e Léo, água de oceano, bom dia, gente. Bom dia, água de oceano pra acordar. Água bem geladinha, né? Pra acordar, pra ficar de pé, pra deixar você animado, animada, na manhã de amigos, com muita energia boa. Que legal, que gostoso. Bom, a gente tá participando, o pessoal tá participando, mandando mensagem pra gente, isso é muito bom, né? Isso é muito bom, querendo acertar a nossa charada de hoje. A gente, inclusive, né, deu algumas dicas aqui, falou de uma música. A pessoa tava de um lado, a outra tava do outro, terminava com cidade, e eu toquei a música aqui também. Inclusive, eu toquei a música aqui também do outro lado da cidade. É, pois é, do outro lado da cidade. Quem ganha presente, aqui na nossa nativa, a garrafa térmica, linda e maravilhosa, essa garrafa térmica, pra você colocar o seu cafezinho, pra você colocar o que você quiser dentro dessa garrafa, é você. Olha só, Roberto Nascimento dos Santos. Roberto Nascimento dos Santos, final do telefone 1422. Parabéns pra ele. Vamos aplaudir o Roberto. Vamos. Aê, Roberto! Parabéns! Passe na sua nativa pessoalmente, com RG original em mãos. Estamos te esperando. Ele merece, ele ganhou. Tem mais desafio já já? Tem presentão daqui a pouquinho também? Claro que tem! Participa com a gente, porque aqui na Nativa você não sai com as mãos abanando, não. Tem sempre um presente especial.

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0: Ativa é tudo, muito mais alegria, muito mais amor. Que gostoso, hein? Cadê você? Cadê? Cadê você?
1: Achou!
0: Achei! Achei! Achei você aqui. Bora lá, gente, ó. Aqui na nossa Nativa é tão gostoso quando você participa, quando você manda o seu recado, o seu alô. Estamos esperando por você aqui. Fala pra mim como é que tá sendo o seu dia, o que que você vai fazer. 9198-441-6545. Bora brilhar, que eu tenho um monte de coisa legal pra você. Inclusive, tô vendo que eu tenho presentão também. Eu tenho baita de um presentão. Kit do Zé Neto e Cristiano com caderno, copo térmico, tudo isso de presente pra você. Zé Neto e Cristiano, uma dupla incrível, maravilhosa. Inclusive, estiveram aqui recentemente, fizeram a gravação aí do podcast da Nativa, do Nativíssimo. Então, bora ganhar tudo isso? Vamos lá, 9198-441-6545. Tô te esperando. Tem Fernando e Sorocaba pra abrir essa hora do Manhã de Amigos, Madrid. Não precisa ir tão longe, não. Fica aqui no Brasil. Aperta nós aqui, fica aqui. 2 para 7.

0: Alô, galera da Nativa, aqui quem está falando é o Zezé de Camargo.
1: E aqui é o Luciano.
0: Luciano, é fim de semana, e fim de semana aqui na Nativa é muito bom, né, cara?
1: É. Tem coisa melhor.
0: Então, gente, vamos curtir o fim de semana aqui na Nativa, viu, gente? Valeu, galera!

0: Narrativa é tudo muito mais amor, Jorge Matheus. Lauana Prado, haverá sinais. Ai, que bom, né? Que você tá dando sinal aí. Faz sinal de fumaça, acorda, gente. Ah, cortei gente na cama. Meu Deus do céu. Maria Lucineide, obrigado por ter participado com a gente. Um beijo também pra você. O Everson tá na cama. Ai, eu tô com preguiça. Tô com preguiça de levantar hoje. Tô sabendo, hein? Tô sabendo. Bora participar com a gente? Eu tenho um baita de um presentão aqui. O kit do Zeneto e Cristiano com caderno, copo térmico, para você colocar aquela bebida geladinha e não deixar ela esquentar no copo. Que legal, hein? 9198-441-6545, manhã de amigos, brilhando com você. Gostoso despertar com a Nativa, né? Ótimo!
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5: O Brasil está prestes a estrear na Copa e nada de Neymar. Neymar deve trabalhar no gramado esses dias e a tendência é ficar de fora da estreia do Brasil sábado. A recuperação na lesão da panturrilha ainda será reavaliada dia a dia. E Neymar pode ficar pronto somente para o segundo jogo da seleção.
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0: Com a Débora Mendonça. Oi, Débora.
11: Oi, Rainha. Ótimo sábado a você e a todos. Emenda de feriado com lentidão na radial. É obra, bloqueio total do viaduto Alcântara Machado, sentido centro, vai até a madrugada de segunda. Tem lentidão desde o viaduto Bresser. 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
0: Obrigado, Débora. Até já.
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0: Nativa, bom dia, Simone Mendes, direitos iguais à Nativa, é tudo e muito mais amor.
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0: Olha, para e pensa um instante, para e pensa um instante comigo aqui. Quantas vezes a gente se pega olhando no espelho e contando as marcas no rosto, ou lamentando o tempo que passou depressa demais? A verdade é que o tempo não é nosso inimigo. Ele é o mestre que esculpe a nossa melhor versão. Cada ano que a gente soma na vida não é um peso, é uma medalha. É a prova de que a gente chorou, sorriu, caiu, mas aprendeu a levantar com muito mais força. Valorizar a própria idade é entender que o tempo não passa. Ele se acumula dentro de nós em forma de sabedoria, de histórias, de amor próprio. Isso tudo é muito gostoso. Então dá uma respirada, tenha calma, não corra contra o relógio, caminhe de mãos dadas com ele. O melhor momento da sua vida não ficou lá atrás, ele acontece exatamente agora, no milagre desse segundo agora. Então viva o seu hoje com orgulho de tudo que você já construiu. Abra um sorrisão, viva esse momento agora. Bom dia.

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1: A Nativa é tudo muito mais amor. Henrique e Juliano, Cidade Vizinha. Ah, boa música, hein? 7h31, hora de Brasília, bom dia. Manhã de amigos. Tem amigo mais preguiçoso, tem amigo mais agitado, mais animado. Tem um amigo que não gosta muito de trabalhar, né? Tem um amigo já que é trabalhador demais. Não tem tempo pra nada. Ai, como é gostoso ter amigos. Tem o kit do Zé Neto Cristiano já já, com caderno, copo térmico e calendário de presente pra você. Bora participar, hein?
2: Bom dia, Nativa. Dia. Aqui é a Cecília. Estou aqui ligadinha nessa manhã de sábado. Desejo a todos um ótimo fim de semana. Beijo.
1: Beijo, Cecília. Beijo pra você, menina. Obrigado, hein?
3: Oi, Nativa. Bom dia. Eu sou a Valéria Uchoa, motorista de aplicativo. Estou aqui trabalhando, mas em ótima companhia. Beijos, Nativa.
1: Que gostoso. Obrigado, Valéria, pela companhia também. 7h31, hora de Brasília. Já já tem Edson e Hudson pra cantar pra gente. Vamos soltar a voz já já daqui a pouquinho.
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3: É assim, ó.
2: É assim, ó. Vamos ganhar dinheiro?
19: Bora!
2: Ouvidinho tá bom aí?
19: Tá afiado.
2: Então vamos nessa. Vou soltar aqui o trecho da música, tá?
19: Tá bom.
2: Deixa eu olhar de perto pra não errar, né?
1: Vê aí certinho, G.
2: Um, dois, três e... Boa sorte, Fê. Ó, oh, que molezinha, ouviu?
19: Ai, meu Deus, é o lindo Luan Santana cantada.
2: Ganhou!
4: E aí, vai arriscar?

0: Clima Tempo.
1: Na Avenida Paulista, sol entre nuvens. A máxima de hoje, 22 graus. A mínima, de 12 graus. No momento, estamos com a mínima. É, pois é. Por isso tem muita gente de touca, cachecol, casaco. Não chove hoje em São Paulo, hein? Mais detalhes em climatempo.com.br. Acesse você também. Nativa, bom dia! 7h36, hora de Brasília.
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0: 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Amor, Léo Magalhães, chamou, chamou, chamou, chamou, chamou, tô aqui, cheguei, pronto. 8 para as 8, hora de Brasília. Obrigado, gente, bom dia pra todo mundo que tá aqui fazendo barulho, fazendo barulho. Vamos fazer barulho, vamos levantar, bora brilhar, gente. Obrigado pelo carinho, tá? Quero agradecer todo mundo que manda mensagem. A Marcineide mandou: Renato, aceita um gole de café? Claro, um golico de café sempre é muito bem-vindo. No carro ouvindo a gente tem o Murilo também, obrigado. Obrigado pela carona. Vai com a Nativa, tá bem demais. Galera vai mandando áudio também pra gente, né? Desejando aquele bom dia. Que gostoso ouvir todo mundo aqui, né?
1: Bom dia, Nativas. Sou Marilimar, aqui na minha mercearia, ao sonzinho gostoso com os clientes.
0: Aí.
1: Isso é muito, Nativa.
0: Que gostoso, Eremar. Obrigado, bom dia. Oi, Thaís.
2: Bom dia, Nativa. Aqui é a Thaís, eu tô acordada desde as 6 escutando vocês. E agora estou fazendo a avaliação dos meus alunos.
0: Nossa, professora Thaís, por favor, viu? Bom, quem tá ganhando? O kit do Zé Neto e Cristiano, com caderno, copo térmico, é você. Nossa, olha que nome bonito, Mercedes Cristina Torres de Souza, parabéns, ela ganhou, ela merece. Mercedes Cristina Torres de Souza, parabéns pra você. Passe na Nativa com documento em mãos para retirar. Manhã de Amigos continua. Bora brilhar, gente. Daqui a pouquinho você vai ouvir essa dupla

0: Brasil.
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2: Conte-me tudo, Débora Mendonça.
3: Rainha, hoje o Brás deve repetir o movimento de ontem que congestionou toda a região, especialmente a Avenida do Estado, que chegou a velocidade média de 2 km por hora no período da tarde. Agora já com a lentidão sentido Tietê, do Museu Catavento, à Rua São Caetano. 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
2: Obrigado, Débora. Até já.
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2: Opa, atenção. 900 conto. R$ 900. Ah, Renato, você fala muito depressa. Então vamos lá, vamos com calma. Direita 20. Anotou? Direita 20. Direita 57. A segunda. Direita 57. E a terceira, esquerda 22. Esquerda 22. Sem choruminguela, hein? R$ 900 na sua mão já já. Passe as combinações, tá? Passe pra gente as combinações. Vamos tirar esse dinheiro. Opa! Já? Meu Deus, como passa o tempo, não?

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0: 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Ah, que gostoso ter você com a gente aqui.

0: maravilhosa de linda, prazer imenso, sou eu, Renato Rainha. Sigo com você no Manhã de Amigos, nessa amizade gostosa. Você quer ganhar um presentão? Você quer ganhar um presentaço? Hoje o Thiago Rocha não vem. Não vem. Hoje não vem. Mas eu quero você fazendo a vez do Thiago Rocha agora. Thiago Rocha sempre traz as novidades. Não vou falar que traz fofoca. Ele traz as novidades, né? Ele sempre tem uma carta na manga. Você vai fazer a vez do Thiago Rocha. Você vai contar pra mim uma fofoquinha. Não pode ser cabeluda, hein? Não pode ser, não pode ser nada comprometedor. Você vai contar uma fofoquinha de leves pra mim. 9198-441-6545. Bem rapidinho, algo que eu não saiba. Uma coisinha simples. Um áudiozinho de 10, 15 segundos. Coisa rápida. Ô Renato, olha, aconteceu isso, isso, isso. Você tá sabendo? Pode ser alguma coisa que não comprometa ninguém, mas conte uma fofoquinha pra mim, só pra poder participar e ganhar um presentão aqui, concorrer à camiseta bonita de 29 anos da Nativa e o secador de bebelos. Pois é, camiseta 29 anos da Nativa e o secador de bebelos. 9198-441-6545. Tô esperando você pra brilhar. Vamos lá, gente.
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0: A Nativa é tudo muito mais amor. Gustavo Mioto depois do amor. 8:12, bom dia, amanhã de amigos, que gostoso. A turma com a gente. Pessoal que vai chegando agora, muito obrigado. Manhã de amigos, estamos aqui, ó, pedindo para que você conte uma fofoquinha. Nada, nada comprometedor, tá? Pode ser aqui da minha rua, claro. Que delícia, né? Saber um pouquinho aí da sua vida, uma fofoquinha, tá? Coisas básicas pra gente poder ficar aqui, né, numa boa, curtindo a programação da Nativa. Pode ser de famoso? Também pode. Por que não? Por que não? A gente não perdoa nada. Conta pra mim, vai.
1: Bom dia, Renato Caim.
0: Bom dia.
1: Vou te contar a fofoca. O vizinho, não sei não, hein?
0: É?
1: Trocou de carro esses dias, hein? Está ganhando muito dinheiro, hein? Nativa, tudo e muito mais.
0: Ah, é legal, né? O vizinho quer esconder, né? Mas aparece com uma baita de uma máquina aí. Imagino, né? Imagino, deve ser um carro muito bonito. Conte mais.
2: Bom dia, Nativa. Bom dia, Renata.
0: Bom
2: aqui
0: dia.
2: É a Carla. Estou passando para contar uma quentinha. Onde o Zé Felipe postou um vídeo com a filha Maria Flor, falando que ia pro show dele, e a Virgínia repostou o vídeo. Sinal que ela não voltou com o Vini Júnior.
0: É, se repostou o vídeo, tem chances, hein? Obrigado, Carla. Conta mais, conte.
3: Renato,
0: oi.
3: Você sabia que o Neymar tá quase não participando no primeiro jogo da seleção?
0: Não vai.
3: Por conta das lesões? Cara, que bucha é essa, hein?
0: É, eu tô com medo dele não jogar a Copa ainda, viu, Karina?
4: Rainha ocorrência,
0: né? Ou não, a Débora Mendonça quer contar também. Ô, Débora, você conta já. Você conta a fofoca do trânsito já, tá bom? Valendo a camiseta bonita da Nativa, 29 anos e secador de cabelos também. Venha participar com a gente, estamos te esperando. Bora, gente! Já tem Maiara e Maraísa.
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4: Rainha ocorrência na Ayrton Senna, sentido marginal do Tietê, 1 quilômetro de lentidão a partir do Rodoanel. Dutra caminho tranquilo, quem segue para o interior vai bem pelas duas rodovias. 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

0: Alternativa é tudo muito mais amor, Leandro e Leonardo. É por você que canto. É por você que a gente toca as melhores músicas e faz você se emocionar com a gente. Chegou o momento, hein? É dinheiro vivo na mão. R$900 em dinheiro vivo. Passe as combinações. Ah, meu Deus. O coração começa a bater forte. O sol começou a sair já. Já vai ficando um pouquinho mais forte. Vai ficando mais gostosinho. 8h25, bom dia. Vamos lá, gente. Estamos te ligando. Passe as combinações.
1: Não foi possível completar a sua ligação. Ah. Por favor, verifique o número e ligue novamente.
0: Tá, então vamos fazer o que ela falou, né? Eu sou obediente. Não foi possível completar a ligação. Verifique o número e ligue novamente. Então vamos ligar de novo, né? Se ela falou, a mulher não tava brava, você viu? Ela falou calma, né? Eu senti uma voz tranquila. Mas vamos obedecer, eu sou obediente. A mulher mandou, tem que fazer.
1: Se for possível completar a sua ligação. Por favor, verifique o número e ligue novamente.
0: Certo, vai ficar nessa até quando, moça? Só pra eu saber. R$900 em dinheiro vivo. Deixa eu falar pra quem eu tô ligando, né? Márcia Campelo Ferreira Mena. É de São Bernardo do Campo. Final do telefone 6522. Márcia Campelo Ferreira Mena. Eu te liguei. A mulher falou aí que o número não tá funcionando. O que que aconteceu, hein? Eu quero saber. Explica pra mim. Já te ligo.

0: Tocamos junto com João Mineiro e Marciano pra nós. Gostoso. 25 para as 9. Seguinte, gente, eu tô pedindo pra você no Manhã de Amigos pra você me ajudar. Conte uma fofoquinha, nada muito cabeludo, sabe? Coisinha simples do seu dia a dia. Pode ser da vida dos famosos, pode ser aí do pessoal da sua rua. Pra me ajudar, né? O Thiago Rocha não vem hoje? Tô pedindo, valendo a camiseta bonita da Nativa. E claro, né, gente? Essa camiseta linda de 29 anos da Nativa FM que todo mundo quer ganhar. E o secador de bebelos também. 91984416545.
1: Uma fofoquinha. Ah. Ana Castela participando da novela Coração Acelerado. Será que aquele beijo foi um beijo técnico? Vamos ficar de olho.
0: Vamos ficar de olho, vamos ficar de olho, né? Se movimentou demais a boca, aí tem coisa, né? Mas olha, vamos ficar de olho. Tem mais?
2: Bom dia, Renato.
0: Bom dia.
2: Eu vou contar uma fofoca só pra vocês. Ah. Mas a minha vizinha tá grávida do cunhado.
0: Meu Deus do céu. Essa abafa o caso. Ô Maria, abafa o caso essa, Maria. Agora eu vou contar uma pra você também. E essa aqui tá nas redes, todo mundo já tá vendo. E eu tenho que me manifestar também. Tá rolando um vídeo da Maiara. Tá rolando um vídeo da cantora Maiara, que faz dupla com a Maraísa, Maiara e Maraísa. E aí o pessoal tá detonando ela em rede social. Ah, ela tá doente, ela tá aqui. A gente tem que ouvir os dois lados também, né? E eu vou contar o que a assessoria, a equipe da Maiara divulgou em nota oficial pra gente matar esse assunto e deixar a Maiara em paz também, né, gente? Né? Parar de ficar enchendo as paciências da nossa querida Maiara. Daqui a pouquinho então a gente fala sobre isso aqui no Manhã de Amigos da sua Nativa. Tem Israel Rodolfo.

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5: Aí o viaduto Alcântara Machado na Radial tem bloqueio total sentido centro por obras. A interdição vai até a madrugada de segunda. Trânsito desviado para a pista local. Vale a alternativa pela Rua da Moca. 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
6: Nativa 8h42. Bom, vamos falar desse assunto que tá a maior polêmica nas redes sociais. Sobre a vida da Maiara, cantora Maiara, irmã da Maraísa, que todo mundo ama, todo mundo gosta, canta demais e é super fofa. Ela desembarcou do avião recentemente, né? Foi fazer um show em algum canto do Brasil. E diversos comentários sobre esse vídeo. Quando ela desce do avião, ela vai cumprimentar ali as autoridades, o pessoal que estava esperando ela. E o pessoal notou que ela está cada vez mais magrinha. E aí tem gente que fala, não está comendo direito, o que é que está acontecendo? Só que aí o pessoal começou a pegar pesado. Ah, ela está doente. Está muito doente, está doente. Isso levou a assessoria a divulgar uma nota de esclarecimento e repúdio. A assessoria ficou indignada e divulgou a nota. Segundo o comunicado, a nota diz o seguinte, olha, a Maiara goza de plena saúde e integridade e segue cumprindo normalmente a sua agenda de compromissos profissionais. O escritório ainda afirmou que a vida pessoal da cantora transcorre de forma leve e saudável, ou seja, tá tudo ok com ela. E vamos parar de falar dela, hein? Vamos parar de falar da Maiara.

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0: Ah, bateu o olho, quando bate o olho e percebe que é, aí não tem como segurar, né? Aí não tem como segurar. 8h53, bom dia, manhã de amigos. Eu pedindo pra você, vê se eu tenho juízo, eu pedindo pra você fofocar sobre a vida dos famosos, fofocar sobre aí o povo da sua rua, vê se eu tenho juízo. E você participou, né?
2: A fofoca do dia, aqui. Você sabia que a Paula Oliveira abriu uma caixinha de pergunta, Paula responde, e o que ela mais recebeu na caixinha de pergunta dela foi várias e várias cantadas dos fãs, e ela reagiu com várias gargalhadas, e achou os fãs muito, muito criativos, né?
0: É assim, a Paula Oliveira abriu lá a caixinha, o pessoal começou a fazer cantado. Confesso que eu dei uma olhada também. Eu dei uma olhada e o dedo ficou coçando. O dedo ficou coçando pra eu. Ah, mas eu falei, não, eu não vou entrar nessa. Bom, muita gente participou, quero agradecer o carinho de todo mundo que mandou mensagem. A Roselaine Cristina Cândido Frois, do Jaraguá, ela ganhou. Palmas pra ela, auditório. Roselaine Cristina Cândido Frois, do Jaraguá, ganhou o presentão que a gente combinou aqui, essa camiseta bonita de 29 anos da Nativa e o secador de bebelos. Secador de bebelos. Parabéns pra ela. Aê sim, Roselaine. Passe na sua Nativa. Estamos esperando 5 dias úteis. Se quiser chegar hoje também, pode chegar. Estação Tamanduá ATI do metrô, Central Plaza Shopping, das 10 da manhã às 6 da tarde. Esperamos por você. Já já tem presentão? Já já tem mais. Tem música premiada chegando.
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0: Mulherada tá com tudo hoje. Ó quem vem cantar também aqui já já, ó.

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É, tem gente que nem fim de semana consegue relaxar, né? Música, ah, não. Para. Música, para. Relaxada, gente, dá uma relaxada. Gente estressada, sai pra lá, né? Gente, ai, reclama de tudo, sai de perto de mim, sai de perto. Música premiada começando, tem três músicas bonitonas, eu vou tocar todas elas pra você. Mas antes de eu falar as músicas, eu vou falar o presente que eu tenho, a camiseta da Nativa, coleção 2026, nos modelos Aproveitar o Dia e o Bom da Vida, Brindar, Um Novo Encontro ou Explorar o Mundo e Viajar Sem Limites. Eu, se eu fosse escolher hoje uma pra mim, eu ia brindar Um Novo Encontro, que eu gosto de encontrar pessoas novas, divertidas, né? Contagiantes, exuberantes, é gostoso, gostoso. Você vai escolher, tá bom? O seu modelo da coleção 2026. E eu tenho quatro ingressos pra você curtir o Zoológico de São Paulo. Animais incríveis, atrações únicas, acesse zoo.com.br, zoo, dois os, tá? .com.br, pra você ter mais detalhes do Zoológico. Vamos lá então pras músicas, as canções. Diego e Vitor Hugo, Tubarões, não tem no Zoológico, Tubarões não tem, né? Não, tem no aquário, né? No Zoológico não. Tubarões, Diego e Vitor Hugo, Luana, Lauana Prado, Escrito nas Estrelas, Gosto Também, e Edson Hudson, Papel de Homem. Agora é com você, 9198-441-6545, vamos brilhar, hein?

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Amor, Lauana Prado, Escrito nas Estrelas, a música número 2 da nossa música premiada. Eu já toquei Diego e Vitor Hugo Tubarões e vou tocar Edson Hudson, Papel de Homem. E aí, me conta qual é a sua preferida. Você vai votar 9198-441-6545. Escolhe a sua e vem. Vamos brilhar. Tem a camiseta bonita da Nativa Coleção 2026. Aproveitar o dia e o bom da vida. Brindar um novo encontro ou explorar o mundo e viajar sem limites. E 4 ingressos para você curtir o Zoológico de São Paulo. Animais incríveis, atrações únicas. Participa com a gente. Tô te esperando. 96. Aproveitar.

0: É tudo muito mais, amor. Edson Hudson, Papel de Homem. Já já o resultado da nossa música premiada. Você fica aí pra gente curtir junto aí esse resultado, hein? Tem Cleiton e Romário pra cantar também já já.
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0: Leonice!
1: Alô!
0: Tudo bem?
1: Nossa, que saudade da tua voz!
0: Ah, que
1: eu amo
0: gostoso.
1: Você! Nossa, amo muito, muito, muito!
0: Obrigado, meu amor, obrigado por esse carinho, essa voz gostosa. Olha que risada gostosa dessa mulher, gente! Olha!
1: Como
0: que...
1: eu amo!
0: Que risada
1: animado,
0: gostosa!
1: Trabalhando e ouvindo daqui, mano!
0: É mesmo? Tá e você tá fazendo o quê? Tá trabalhando aonde? Me conta!
1: Eu sou faxineira, eu estou aqui na Brigadeiro!
0: É. E tá...
1: vocês.
0: Ah, que gostoso, que legal, legal, trabalhando, ouvindo a gente, o tempo passa depressa, né, Cleonice?
1: Imagina, é rapidinho, eu ouço a nativa de noite, 24 horas,
0: que
1: meu
0: legal.
1: Adina cabeceira não sai.
0: Que gostoso, que ótimo, olha, tá valendo de presente pra você a camiseta bonita da nativa coleção 2026, vale 4 ingressos pra você ir ao zoológico.
1: Opa!
0: Ah, gostou, ela gostou, ela gostou. E quem que você vai levar no zoológico, já sabe ou não?
1: Ah, meus netinhos e minha filha.
0: Ah, netaiada, tem muitos netos?
1: Tem dois, um casal.
0: Como é que chamam?
1: Isaac e a Luna.
0: Olha só, que legal, que bacana. Essa é uma avó animada, hein?
1: Ah,
0: essa avó é animada. Então vamos lá, vamos votar na música premiada, Cleonice. Não quero atrapalhar você na faxina. Aí vamos rapidinho aqui, ó. Diego e Vitor Hugo, a música 1, Tubarões. Lauana Prado, Escrito nas Estrelas, a música número 2. E a terceira, Edson Hudson, Papel de Homem. Qual você acha que foi a música premiada?
1: Diego e Vitor Hugo, número 1, Tubarões.
0: Vamos dar uma olhada, vamos dar uma olhada. Gostei dela, viu? Animada ela, animada. Que mulher animada, que gostoso, que bom.
1: A gente tem que ser, né? Tem que ser animada.
0: Tem que ser animada. E eu tenho uma notícia pra te dar, viu?
1: Oba!
0: Você ganhou! Parabéns!
1: Ganhei!
0: Então,
1: Beto, vou levar você!
0: Aê! Boa, Cleonice!
2: Pergunte para mim.
3: Nada disso.

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0: Muito mais alegria, Cleiton e Romário. Ô, Morena, tem R$900 pra você agora, hein? Cofre da Nativa. Será que você vai me passar as combinações? Primeiro tem que atender o telefone, né? Tá difícil, hein, gente? Pelo amor de Deus. Pessoal, tô passando na rua, o pessoal tá gritando, ô, pé frio! Ô, pé frio! Já não tô aguentando mais um apelido, hein? R$900 em dinheiro vivo. Vamos
1: não
0: ver.
1: Não foi possível completar a sua ligação. Por favor, verifique o número e ligue novamente.
0: Ah, não. Eu tô cansando, hein? Eu tô cansando. Não vou verificar porque da outra vez deu isso também. E agora eu liguei pro Miguel Duarte de Aguiar, do Tucuruvi. Final do telefone, 9816. Ô, Miguel. Miguelzão, eu te liguei aí, meu irmão. Que coisa. Eu vou colocar mais R$100 então, porque acumula, né? Quando é assim, tem que colocar, né? Aí, isso aqui... mais R$100 pro dono do cofre, o senhor Jones Mendes, chegar aqui na segunda-feira e tirar esse dinheiro. Combinado então, gente? Não foi dessa vez. R$1.000 acumuladinhos pra você na segunda-feira.

0: 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Leonardo, a desconhecida. Que danada. Pra onde ela vai, de onde ela veio, ninguém sabe. 9h32, mas eu vou contar aonde ela está. E postou, inclusive, que andou pela primeira vez de metrô. É, tô falando de uma apresentadora muito famosa que em suas redes sociais postou que andou pela primeira vez de metrô. Mas ela nunca andou de metrô, gente? Nossa, ela é tão chique assim que ela nunca tinha andado de metrô? Apresentadora famosa, hein? É, daqui a pouquinho eu vou contar pra você quem é, vou esclarecer essa história, que eu não tô acreditando nisso, não. E tem um Amadão também pra cantar. Amado Batista, já, já.
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5: Rainha, terminou o bloqueio do viaduto Alcântara Machado na Rádio Leste sentido centro. A liberação estava prevista só para madrugada de segunda, mas agora o motorista já conta com a radial com boas condições. É hoje, dia 6 do 6, chegou com tudo. 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
4: 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Volta já já, né?
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5: 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Nativa 937, já vamos entregar o churrasco, hein? Daqui a pouquinho. Gente, a apresentadora famosa posta nas redes sociais que andou de metrô pela primeira vez. Aí eu fui dar uma olhada. Não, não é o metrô de São Paulo, não é um metrô de qualquer lugar do Brasil. Metrô em Nova York. Pela primeira vez andando de metrô em Nova York, Ana Maria Braga fez uma postagem em suas redes sociais se divertindo. Ah, ela é muito... Ela é uma pessoa gostosa, né? A Ana Maria Braga é uma pessoa que tranquiliza a gente. Eu gosto de acompanhar a Ana Maria Braga porque tudo que ela faz de uma forma leve. Até quando ela tá mal-humorada, ela dá umas pancadinhas nos convidados, né? Ela dá uma alfinetada, mas sempre com bom humor. E dessa vez ela postou nas redes sociais esses dias que ela está de folga, vamos colocar essa mini férias da Ana Maria Braga. Ela colocou que ela andou de metrô pela primeira vez. E olha, gente, é cada uma, viu? Ela colocou assim, ó, não precisa nem saber falar inglês aqui. É só abrir um sorriso e tudo vai se encaixando. É só seguir o fluxo e tudo vai na tranquilidade, numa boa, do jeitão da Ana Maria Braga. E é verdade mesmo, né? Às vezes você não sabe muito bem como se comunicar com uma pessoa. Um sorriso abre portas. É só dar um sorrisinho, né?

0: gente. Uma linda manhã.
1: Linda!
0: Sempre muito linda, maravilhosa de linda nessa gostosura. A gente vai no embalo com o Amado Batista. Esse sabe viver a vida, hein? O Amado.

0: 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Irmão da Lua, amigo das estrelas e ouvinte da Nativa, a rádio mais gostosa do mundo. Manhã de amigos, gente. É gostoso, claro que é maravilhoso. É mais do que gostoso, é delicioso. Programa bom, né? É assim, o tempo vai passando e passa depressa mesmo. Obrigado, Luzia. Obrigado a Cláudia, meu amigo Daniel também com rádio ligado, sempre na Nativa. Obrigado pela carona. Cileia, Ademir, Paulinha, todo mundo curtindo Manhã de Amigos. Já já eu vou cantar parabéns pra você. Vamos cantar parabéns pra você. Tem o dia de churrasco também da Max Gardens com o PC e tem um lindo presente. Nós vamos fazer live? Vamos fazer uma live? Nossa! Então vou ajeitar os meus cabelos. Já vou passar maquiagem pra gente brilhar já já. Arroba Nativa, hein? Já prepara aí pra gente fazer a live. O Eduardo Costa também vem. Ele vem. Vem pra live? Não. Ele vai cantar. Daqui a pouquinho. Já já, gente.
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0: Débora Mendonça, vem cá.
10: Rainha, já piorou bastante a região central, com a Celso Garcia congestionada da rua Catumbi em diante até o final da Gasômetro, e a rua da Figueira ruim de ponta a ponta. Melhora a aproximação dessa região de transporte público. 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
7: 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Bora brilhar, minha gente. Bom dia. Que alegria.
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7: 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Cadê você? 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
7: Achou! Tá na Nativa, a rádio mais gostosa do mundo. Começando, hora mais, uma hora direto de música sem parar. Pediu pra parar, parou? Vai parar pra dar presentão. Somente por esse motivo, tá? Vou abrir uma live também agora no Instagram da Nativa. Esse Instagram que é um sucesso. Meu Deus do céu! Arroba Nativa, todo mundo já aparecendo no Instagram, arroba Nativa, pra live, porque eu vou dar um presentão também pra quem tiver na live participando, tá bom? Arroba Nativa, tô esperando você. Bora brilhar, gente, 10 e 3. Nessa hora você vai ouvir um monte de música bonita. Aumenta o volume, vem com a gente, só tamo começando, hein?
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Aí a vela volta de novo. Essas velas teimosas, né? Não dá assim. Amor, hein? Bom, hoje é dia 6/6/2026. Será que tem alguma coisa a ver? Você acredita nessas coisas? 6/6

mãe. Bom, o Eldi e o de Torres, de Guatemi, parabéns. Leandro Lopes dos Santos da Penha, parabéns também. A Rosimeire de Oliveira, Segura de Itaquera, parabéns. Faz aniversário, fazendo aniversário também. A Beatriz, oi Beatriz, um beijo na ponta do seu nariz. Beatriz Aparecida de Jesus Santos de Guarulhos, Guilherme Oliveira Feitosa também de Guarulhos e Maria Leite da Silva de São Mateus. Hoje quem faz aniversário é o José Rocco. Alô, Rocco! Um abraço pra vocês, é Bruna Ramos de Moura, o Zé de Diadema. Bruna Ramos de Moura é da Chácara Santo Antônio e a Joana Rosa dos Santos é de Mauá. Parabéns também para o Carlos Eduardo Soares de Moraes, de Santo André, Deisa de Jesus Santos Pedreira, Ivone Souza Miranda de Osasco. Em Itaquera, Eugimar Almeida Pereira, Patrícia Mazelo da Costa do Campo Belo e José Orlando da Silva Nascimento da Casa Verde. Parabéns também para Ensley, Rafael Santana Morim da Silva, da Vila Maria, Adriana Fátima de Queiroz, da cidade Ademar, e Maria José Teixeira da Vila Inglesa. Yes! Celso da Manso de São Bernardo do Campo e Juliana Santos de Araújo de Guarulhos fecham a lista dos aniversariantes. Aê! Palmas, palmas, palmas, palmas. Não mora em São Paulo, mas escuta a Nativa também pelo aplicativo. A Sandra Jacinta Filha, de Ipatinga, Minas Gerais. Alô, trem. Obrigado, ai. Osso. Obrigado, Sandra. Um beijo pra todo mundo de Minas Gerais e Ipatinga curtindo a gente. Quem ganha a promoção do aniversariante Kim, Kim aniversariante do dia. Kit Kim, uma delícia, né? Cada coisa gostosa. Bruna Ramos de Moura, da Chácara Santo Antônio. Final do telefone 3207. Já que o auditório tá aplaudindo, então vamos aplaudir também aqui. Isso. Bruna Ramos de Moura, Chácara Santo Antônio. Parabéns, Bruna. Você tá ganhando um kit maravilhoso. 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Quer vir hoje? Pode chegar com a gente também, tá? Se você mandou seu nome por e-mail, aniversariantes@nativa.com.br, acesse o Facebook e ouça no Facebook da Nativa. facebook.com/nativa. facebook.com/nativa. Faz aniversário hoje? Parabéns! Parabéns! Aos geminianos aí!

0: demais. Que demais. Chitãozinho Chororó, Nuvem de Lágrimas.
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0: Hoje tem churrasco e a gente leva o churrasco na sua casa. Estamos na casa do Diego, dentro da casa do Diego. Jardim das Flores em Osasco, Diego Souza de Melo. Fala, Diegão, tudo bem? Bom dia, Diego.
2: Bom dia, Renato Rainha.
0: Tudo firme, Diegão?
2: Tudo firme, principalmente com esse churrascão.
0: Ah, com certeza. Gostoso receber um churrasco em casa, né, Diego? Fala sério, hein?
2: É perfeito, tem kit completo aqui, ó, veio de tudo, refrigerante, cerveja, veio muito bom.
0: Que legal, que legal. Vai queimar essa carne hoje ou vai deixar pra depois, Diego?
2: Não, vou deixar pra depois, né, vamos deixar aí pro primeiro jogo aí da Copa pra começar com chave de ouro.
0: Olha só, então vai curtir o jogo do Brasil. Certo, Diegão, o que é que chegou aí, Diego? Você consegue me contar o que tem na sua, no, na sua visão aí, na, no seu ponto de vista, de onde você tá? O que você enxerga aí, Diego?
2: Eu enxergo muita coisa, hein? Tem cerveja, veio sal, carvão, refrigerante, picanha, tulipinha, linguiça, cáspita, veio pão de alho, queijinho, olha... Completo aí da marca, perfeito, hein?
0: Que legal, que ótimo. Diego, obrigado por ter participado. Faça um bom churrasco no Jogo do Brasil e convida a nós para as próximas oportunidades aí, tá bom?
2: Ah, pode vir, tá todo mundo convidado aí da rádio, hein? Pode vir.
0: Obrigado, Diego. 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É legal essa, hein? Essa promoção vai bombar. E posso falar? Eu quero ir junto também. Não é pra ser racado.

0: Teles Leviana. Fernando Teles, tudo bem, Teles?
1: Fala, Renato. Bom dia, tudo bem aí?
0: Bem, graças a Deus.
1: Manhã gelada, hein?
0: Tá gelado, né?
1: É, dá pra até o seu burro aí.
0: Eu tô com a touquinha por causa da orelhinha, né?
1: É, tem que cobrir os polos, né?
0: Exatamente.
1: Os polos é que fazem mal. Se você ficar com os polos descobertos, aí que você pega o resfriado.
0: Aí gelou tudo, né?
1: Exatamente.
0: Não pode gelar, não pode gelar.
1: Não pode gelar.
0: Ana Paula Bernardo de Souza, de Itaquera, parabéns pra você, ganhou. Ela participou da nossa live no arroba nativa no Instagram.
1: Viu a sua beleza na internet?
0: Viu a minha belezura. Se encantou e falou, quero ganhar um presente. Linda bolsa esportiva de viagem da Nativa.
1: Ou seja, viaja e faz o esporte.
0: O esporte.
1: Exatamente.
0: Exato.
1: Dois em um.
0: Pode levar os artigos esportivos.
1: Pode levar o tênis.
0: O tênis.
1: Pode levar a garrafinha.
0: O patinete.
1: O patinete não cabe.
0: Não cabe. Isso. E pode viajar também. Parabéns, então, para a nossa Ana Paula Bernardo de Souza, de Itaquera, Zona Leste. Passe na sua Nativa. Estação Tamanduateí do metrô.
1: Isso.
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1: E trem também. É colado.
0: Ah, é colado.
1: Você escolhe trem ou metrô.
0: Você pode pelas duas vias.
1: Exatamente.
0: Exato.
1: Exatamente.
0: Estamos esperando das 10 da manhã às 5 da tarde.
1: Exato.
0: Fernando Teles para comandar o Arena Nativa.
1: Arena daqui a pouquinho tem o Pix também, hein?
0: É?
1: R$300 aqui.
0: R$300 em dinheiro vivo. Eu volto
1: Fechou?
0: Amanhã. 8 da manhã amanhã.
1: Então bom descanso.
0: Obrigado,
1: amanhã eu venho aqui também.
0: Você vem?
1: Venho.

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12: 11:30

0: todo mundo aí. Que bom ter você na sintonia da Nativa. Vamos animar o seu sabadão, o seu final de semana, hein? A Arena Nativa tá no ar com as músicas que bombam nas maiores arenas de rodeio do Brasil. Você ouve na sua Nativa, você participa também, pede a sua. No final tem Arena Bis, as mais pedidas, as indicadas para você nesse sabadão. 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

0: Quero saber o que você faz nessa manhã, além de ouvir a gente.
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0: Me conta aí, Soraya.
2: Oi, Nativa. Meu nome é Soraya. Tô curtindo a Nativa, voltando do serviço, do meu trabalho. E a Nativa é minha companheira o dia todo. Uhul! Isso é muito Nativa.
0: Valeu, beijo. Bom descanso. Beijo.

0: A Nativa é tudo e muito mais animação. Luan Santana no Arena Nativa no sabadão. Nega!
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0: 11h31, hora de Brasília. Ô Teles, o que tem hoje aí de presente, hein? R$300. Trezentão, tá bom pra você?
2: Sim!
0: Pix, promoção Pix surpresa, ainda nessa hora eu vou ligar pra alguém, esse alguém vai ser você. 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

0: grana. Não é agora, mas ainda nessa hora eu vou ligar pra alguém, hein? Então se inscreve aí. Arena
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0: Ô, de casa, quando tocar o telefone, não fala nada, a não ser eu quero o Pix da Nativa, tá? Pra levar R$300. A grana tá aqui.

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7: Informações no sabadão, Débora Mendonça.
8: Teles, ocorrência no Codoanel, pista interna congestionada do quilômetro 29 ao 31, passagem pela Regis Bittencourt. Com isso, a Regis tem lentidão para São Paulo por 1 quilômetro para acesso à pista interna do Codoanel. 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

0: 11 para o meio-dia, hora de Brasília.
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0: E aí, Marli, o que você faz aqui, além de ouvir a gente, hein?
2: Bom dia! Estou aqui preparando uma sopa deliciosa e ouvindo a Arena Nativa. Nativa é bom demais.
0: Pô, guarda um pouquinho para mim aí, pô. Beijo, Marli.
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0: É a Nativa te ligando. Não diga alô. Peraí, eu sei que a ligação falhou. Eu vou te dar mais uma chance. Alô, você está aí? Alô? Ela falou. A ligação falhou, mas ela falou. Deu pra entender que ela falou. Vendo que a ligação tá um pouco ruim, mas ó. Você tá por aí ainda? Você está aí na linha? Você... Ah lá. Já ganhou. Alô, é Luciane Ribeiro de Oliveira. É você, Lu? É, Lu, a ligação tá um pouquinho ruim, mas você atendeu corretamente, que a gente percebeu aqui. Ganhou R$300 da Nativa. Parabéns, tá, Lu?
1: É, tão... Só quem você achar que foi ganhar.
0: Ó, tá, a ligação tá falhando. Ô, Lu, um beijo pra você, ganhou R$300. Espero que tenha vindo em uma boa hora. Gaste com sabedoria, tá bom? Um beijo pra você, Lu.
1: Obrigada!
0: De nada! E a qualquer momento tem mais!
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2: É, sabadão, como é que tá o trânsito aí? Débora Mendonça.
3: Teles Rodoanel agora, com a pista interna mais lenta por uma ocorrência no quilômetro 29, altura da Regis Bittencourt, agora menos que um quilômetro de fila. E na externa, lentidão em Carapicuíba, do 16 ao 18, pertinho da Castelo. 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

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Fernando Teles é quem te faz companhia aqui. Até as duas tem o Arena com a sua participação. Eu quero saber o que você tá fazendo enquanto ouve a gente. Você vai contar pra mim? Vai contar? Sim. Vai contar? Então manda áudio 9198-441-6545. Além de você me contar, você concorre no final dessa hora a um kit churrasco. Tudo a ver com o final de semana, hein? Tábua, garfo e faca, tudo com a marca da Nativa. Manda ver, manda ver. Aproveita, pede a tua música pro Arena Bis.

Farena, Jorge Matheus, Henrique Juliano, chorei. Chona não. Quer dizer, chona sim, né? Só não chora, mas chona. Manda mensagem pra cá, conta o que você tá fazendo, pede a sua música pro Arena Bis e no final da hora eu tenho pra você um kit churrasco. Tábua, garfo e faca, tudo com a marca da Nativa. 91

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0: 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Bom sabadão, 11 para 1 hora de Brasília.
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0: Adriane e Maria, as duas, dupla, é? O que vocês estão fazendo enquanto ouvem a gente, hein? Contem, contem, contem.
2: Estou cozinhando, dançando, mames, lavando umas roupinhas e estamos curtindo Arena Nativa.
0: Aê, beijo. Família. Beijo.

muito mais animação. É o João Neto e Frederico no Arena Nativa, fechando a hora e dando presente pra você, hein? Atenção, você que mandou a sua mensagem, me disse onde é que você tava, mandou seu beijo. Ó, tem aqui o kit churrasco com tábua, garfo e também a faca com a marca da Nativa. Ô Zé, Zé Roberto da Silva Gomes, é você? Então você acaba de ganhar. Parabéns! 3667 é o final do telefone. José Roberto da Silva Gomes ganhou esse baita kit. Passa aqui pra retirar, tá bom? 5 dias úteis, nós estamos.

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seu sabadão, sabadão, muita gente curtindo o feriado, né? Emendou ontem, tá no meio do feriado, ouvindo a Nativa, obrigado. Você que está num sabadão normal, tamo junto aqui. Valeu pela companhia. Fernando Teles é quem fala. Oi, oi, oi. Ó, Arena continua até as duas, daqui a pouquinho tem o Arena Bis. Se você não pediu a sua música, peça. Nosso WhatsApp tá aí, ó, 9198-441-6545. No final da hora tem presente também. Caixinha de som com Bluetooth da Nativa. É pequenininha, bonitona, tem um baita som, vai ser sua. É só me dizer o que você faz. Manda áudio aí.

0: 1h20, hora de Brasília.
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0: Thaís, a Nativa é sua.
2: Boa tarde, Nativa. Eu sou a Thaís e eu estou aqui arrumando a minha casa e curtindo a Nativa, número 1 do hip hop. De novo.

0: Muito mais música boa. Essa foi a primeira composição do Luan Santana em 2009. Sinais, saiu no DVD dele em 2010. O tempo passa, né? Esse é o Arena Nativa, daqui a pouquinho tem caixinha de som com Bluetooth da Nativa. Eu sei que você quer. Então manda sua mensagem aqui e me fala o que que você faz de bom nesse sábado, além de ouvir a Nativa. 91984416545 e depois do intervalo tem a Arena Bis com as mais pedidas por você aqui.
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1: Vem, Eliana!
2: Boa tarde, Nativa! Estou aqui dando faxina, ligadinha na Nativa desde cedo. Estou muito feliz. A minha faxina está maravilhosa em companhia da Nativa. Beijo, beijo, beijo a todos, nativeiro! 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
1: Daqui a pouquinho o caixinha de som vai sair. Caixinha de som Bluetooth com a marca Nativa, tá? Maurício, me diz aí, o que você faz enquanto ouve a gente?
2: E aí, Fernandão? Boa tarde, amigos da Nativa. Tô aqui terminando as minhas entregas, só ouvindo a Nativa, com Fernando Teles. A Nativa é tudo e muito mais.
1: Ô, valeu, Maurício. Um abraço, bom trabalho.
3: Bateu.

0: horas, hora de Brasília.
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0: Molecada, molecada, ó.
2: Boa tarde, aqui é Lorenza. Aqui é o Hércules. Hoje a gente tá comendo aqui, curtindo a Arena Nativa. Ótimo sábado.
0: Valeu, molecada. Depois da molecada, vem a mulherada.

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Machado, a música predileta de Dai 40. É o Geninho, MC Pião e a Mariana Fagundes, Pião todo tatuado. Aliás, tem Nativíssimo com os dois no nosso canal do YouTube, Rede Nativa Oficial. Tem um com a Mariana e o outro com o Geninho, MC Pião. É só maratonar no nosso canal, se inscreve também, tá? Bom, fechando o nosso Arena de hoje, Arena Bis com as mais pedidas por você. E agora tem presente, saindo caixinha de som com Bluetooth da Nativa. 4902 é o final do telefone. Claro que é você, Thaís Aparecida Rodrigues Silva. Aê, Thaís, ganhou! Passa para retirar, 5 dias úteis, tá? Esperamos você aqui na Nativa. Vem chegando a Tina Roma e a galera das Nativas de todo o Brasil com mais um Nativão. E hoje tem Arena também, segunda edição com o Anjo Gabriel.

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0: curtir música boa? Com todos os meus colegas de todas as nativas de todo o Brasil. Alô, pessoal de Presidente Prudente, o Nativão tá chegando. Eu quero saber se tá todo mundo pronto pra curtir esse sábado muito mais nativa, Ricardo.
1: Alô, Tina. Claro, sempre, né? Boa. A galera por aqui acordou animada, já tá cantando, tá participando e aproveitando cada momento com a nativa. Só pra começar, tem Luan Santana, Olho Marrom, na rádio que é tudo e muito mais sentimento.

0: verdade. E aí a gente segue direto pra Adamantina. Eu desconfio que tem gente aí aumentando o volume, viu, Cleide?
1: É, Tina. Sabadão à Nativa é uma grande festa. Esse é o Nativão. E por aqui vamos seguindo e anunciando que tem Jorge Mateus fazendo sua propaganda. Isso é muito...

0: tiver tudo e muito mais música e companhia. A gente ouviu Henrique e Juliano. E agora o que, que vem, Anjinho?
1: Ô, Tina, boa tarde pra você. Antes de chamar a próxima música do João Bosco e Vinícius, eu quero falar que a Nativa tem as melhores promoções. Tem Pix, tem máquina de costura, opa, tem celular pros namorados e tem muito mais, porque a Nativa é tudo e muito mais prêmios, muito mais música sertaneja. Isso aqui é bonito, hein? João Bosco e Vinícius.

0: felicidade. Esse nativão é imbatível, né, Nando? Alô, Bauru, que audiência maravilhosa.
1: Alô, Tina, você viu só que espetáculo de audiência? E de Bauru, a cidade sem limites, pra todo mundo que é muito mais nativa, tem Ícaro e Gilmar. Boa tarde, bom sabadão pra todo mundo. Bora, gente!
2: Essa música conta a história de um fim de relacionamento, porém com um final diferente.
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0: Radioativa é tudo e muito mais o sucesso de Bruno Marrone. Existem coisas que não dá pra explicar, não é, gente? Ou se tem esse amor que a galera sente da Nativa, ninguém explica. Reginaldo, tá aí de estúdio novo, não é? Fala aqui, ó. Fala pra gente diretamente de Ourinhos e Jacarezinho. Tá bonito esse estúdio, hein?
1: Falando, Tina. Estúdio novo traz esse sucesso de Gustavo Mioto e Ana Castela. Na rádio que é muito mais carinho com os ouvintes.

0: Nosso nativão de hoje. Eu espero que seu sábado seja maravilhoso, continue maravilhoso. E amanhã a gente roda muito mais esse Brasil. Tô te esperando 2 da tarde, aqui ó, na Nativa.
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5: 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Bora, São Paulo, bom sabadão! Só vale se cantar, hein?

Qual dessas você gosta mais? Música 1, Danilo e Davi, Apaga, Paga, Paga. A música 2, Matheus e Cauã com a Lauana Prado, Admita. E a música 3, Simone Mendes, Erro Gostoso. Você vai votar no 9198-441-6545 e pode se dar bem e levar a camiseta nativa, coleção 2026. São três modelos maravilhosos para você aproveitar, hein? Aproveitar o dia e o bom da vida, brindar um novo encontro ou explorar o mundo e viajar sem limites. E tem também dois ingressos para o show da dupla Edson e Hudson. Sexta-feira que vem, dia dos namorados, lá no Villa Country. Tá afim? É só votar na sua. 9198-441-6545. Música 1 tá chegando aqui.

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0: A Nativa é tudo e muito mais. Sofrência, Simone Mendes. Erro gostoso. Não erre no seu voto. Escolha a que você gosta mais. Eu volto já batendo aquele papo contigo ao vivo e te dando presente, tá? Se você não votou ainda, dá tempo. 91984416545 é o nosso WhatsApp. Eu volto já com o resultado e com ela também cantando no nosso sabadão.
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0: pensando nisso? Vamos ao resultado. Alberto, você está aí, Alberto? Boa tarde.
1: Boa tarde, Fernando Telles.
0: Você tá bom?
1: Melhor agora falando com você.
0: Opa, que legal, digo mesmo. Você fala de onde, Alberto?
1: Eu moro aqui da Perdiz, Pompeia.
0: Pompeia. Aí é sua casa ou tá trabalhando aí?
1: É, aqui é a minha casa.
0: Sua casa. Hoje é folga ou você já está de folga há um tempo?
1: Não, hoje é folga.
0: Hoje é folga. Você trabalha com o que, Alberto?
1: Eu sou trabalhador de mudança.
0: Ah, você faz carreto, é isso?
1: Isso, carreto.
0: Boa, boa. Contratem o Alberto para fazer a sua mudança. Mudança só em São Paulo ou vai para o interior, para o litoral também? Como é que é?
1: Um monte de lugar, Brasil inteiro.
0: Precisou, o Alberto vai.
1: Sim.
0: Legal. Um abraço para você, bom final de semana.
1: Pra
0: é o seguinte.
1: Também.
0: Eu tenho aqui camiseta Nativa, coleção 2026, são três modelos maravilhosos, você vai adorar, é só escolher e levar. E eu tenho os ingressos para ver Edson e Hudson na próxima sexta, dia 12, dia dos namorados, no Villa Country. Você vai levar quem no show com você, hein?
1: Rapaz, tô conhecendo uma mina aqui, eu vou ver essa mina aí, vou levar ela.
0: É, como é que é? Pode falar o nome, não?
1: É, o nome dela é Camila.
0: Camila, olha só, Camila, o Alberto vai te convidar. Ele está ganhando o prêmio aqui, vai te levar, hein? Vai ser uma noite inesquecível. Alberto e Camila, por conta da Nativa. Alberto, seguinte, para ganhar tudo, tem que acertar qual foi a vencedora da música premiada. Tá em suas mãos, hein? A

0: seu Alberto Lúcio?
1: Eu!
0: Ganhou!
1: Aê! Vai, Brasil!
0: Camila, se prepara, hein?
2: Ei, boa noite. Antes de te bloquear, eu só vim te dizer que a partir de hoje pode tocar o terror, fazer o que quiser fazer. A boca é sua, curte sua farra. Sinto mais nada. Não, apaga, apaga, apaga.
3: Isso.

0: a Nativa é tudo e muito mais, a emoção de ouvir João Neto e Frederico, pura magia no nosso sabadão. 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A gente volta daqui a pouquinho com ele cantando no nosso sabadão.
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0: fim de semana da Nativa. Ele já chegou, nosso anjo Gabriel.
1: Ai, já estou aqui, Fernando Teles. Boa tarde pra você.
0: Pra você também.
1: Como foi o horário?
0: Foi ótimo. O seu vai ser sensacional com esse sol, esse céu azul, esse sol maravilhoso. Sol do Alasca, né?
1: Sol do Alasca. Tem que aproveitar esse solzinho, porque vai aproximando a noite.
0: Vai caindo, né?
1: A temperatura, né?
0: Vai caindo.
1: Madrugada 11 graus, viu, gente?
0: Mas hoje você, com a sua competência, vai esquentar tudo nesse sábado.
1: Bora esquentar, porque afinal de contas, daqui a pouquinho tem R$300 na promoção do Pix Surpresa da Nativa.
0: Maravilha. Bom trabalho, Gabriel.
1: Valeu, Fernando. Bom descanso.
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3: Débora Mendonça.
4: Teles, hoje tem amistoso da seleção feminina de futebol Brasil-Estados Unidos, 6:30 PM em Itaquera. A partir das 4:30, a CT fará bloqueios no entorno para facilitar o acesso. E a operação saída acontece a partir das 8:00 PM. 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

0: Nativa é tudo e muito mais. É a Luan Santana com Léo Foguete, dona no nosso sabadão. 4h19, 300 reais quem quer. A qualquer momento a Nativa pode te ligar pra te dar dinheiro por aqui. 9198-406-9646. Palavrinha Pix e o nome completo. Se a Nativa te ligar, é só atender dizendo: eu quero Pix da Nativa.
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0: Boa!
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0: 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É o Ícaro e Gilmar trocando defeitos no nosso sabadão. Daqui a pouquinho tem muito mais pra você. Vai embora, não.
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2: Oi, Débora.
3: Beijinho, ótima tarde. A Radial Leste teve muito congestionamento quinta e sexta por causa de obra, com bloqueio total no sentido centro, na altura do viaduto Alcântara Machado. A liberação foi antecipada para amanhã de hoje e agora a Radial segue com boas condições. 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
2: 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Nativa, boa tarde pra você, 4h42, tudo bem?

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0: 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Israel Rodolfo, Jorge Matheus, marca evidente.
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0: 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Pra você que fez inscrição, chegou o seu momento agora, tá? Ai, mas nem avisou direito, pois é surpresa. Cadê? Chamou já. Mais um toque. Ficou mudo. Ah, ficou mudo. Não quero ganhar presente aqui da Nativa. Não, gente. Não rolou, né? Será que a gente tenta fazer mais tarde, então?
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6: Oi, Débora.
7: Anjinho Paulista, normalmente aos domingos já fechada para carros, mas amanhã também com parada do orgulho LGBT+. Uhum. A concentração de público vai ser imensa, a aproximação muito mais tranquila pelo transporte público, inclusive pela linha 2 verde do metrô. 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
1: Superação.
0: Superação. Exatamente. Não deixe que o medo de cair impeça você de descobrir até onde você pode chegar. Porque quem não se arrisca nunca descobre a força que realmente tem. Então, arrisque, seja corajoso, corajosa, pra cima sempre.

0: 5:07, boa tarde pra você. Eu sou o Gabriel Rosa, seu anjinho Gabriel com você aqui do Supernativa. Faz tempo que eu não apresento Supernativa, né? Até fiquei na dúvida, gente, como que faz mesmo? Que eu não lembro. Tem jogo dos artistas hoje, não é? Jogo legal, né? Jogo dos artistas. Pode já falar o tema ou não? Não pode falar, só quando tiver ouvinte na linha, né? Fala do tema? Ou pode dar dica agora? Eu posso falar do presente que vai ter agora no jogo dos artistas aqui no Super, não é? Que tal você ganhar hoje uma churrasqueira elétrica? É, churrasqueira elétrica. Valendo então no 9198-441-6545. Só participar aqui do jogo dos artistas. É o Super Nativo que começa agora. Zé Neto e Cristiano.
1: Cristiano.
0: Pulando o muro pra começar o Super.

0: Nativa, boa tarde pra você, bom sabadão, 5h14.
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0: A Nativa é tudo e muito mais. Música sertaneja, app do Mijeca. Obrigado, moleque. Ah, agora tá na hora.
1: Jogo dos Artistas.
0: Opa!
1: Jogo dos Artistas.
0: Aí sim, gente. Jogo dos Artistas hoje. Tá valendo o quê de bom? Tá valendo a churrasqueira elétrica. Quero saber se ela vai pegar essa churrasqueira hoje, fazer um churrasquinho pra nós. Esther, boa tarde pra você.
2: Boa tarde.
0: Tudo bem com você, Esther?
2: Tô bem, e você?
0: Eu tô ótimo também. Fala da onde?
2: Eu falo de São Paulo ST.
0: Ah, de São Paulo. Tá na Zona Norte, Jardim Paulistano?
2: Isso.
0: Então tá ótimo. Tá fazendo o que de bom aí, Esther?
2: Agora eu estou indo no mercado.
0: Você tá indo no mercado?
2: Isso.
0: Aproveitar as ofertas aí do final de semana. Boa. Ah, tem aqui de presente pra você, Esther, essa churrasqueira elétrica. Vamos ganhar?
2: Vamos.
0: Você já sabe como funciona o Jogo dos Artistas?
2: É, eu entendi um pouco como funciona.
0: Ó, eu vou falar um sobre, tem um tema específico. O tema eu já vou falar pra você. São filhos de famosos, tá? Filhos de famosos. Eu vou falar um sobrenome, aí você completa com o nome completo. Tá bom?
2: Tá bom.
0: Você tem um minuto aqui pra participar, completar o desafio. Então, atenção, vamos lá. Gil. Não. É filho do Gilberto. É filha do Gilberto Gil. Quem é?
2: Preta Gil.
0: Justus.
2: Não é Roberto.
0: É uma outra com R também. Qual que é? É com a.
2: Meu Deus do céu.
0: Camargo.
2: Vanessa
0: Camargo, isso.
2: Isso, Camargo.
0: Felipe. Isso.
2: Não, essa eu não sei. Patrícia Bravanel.
0: Isso, muito bem. Tá acabando de novo. Vamos voltar. Gil.
2: É Preta Gil.
0: Justo,
2: gente do céu.
0: Justus,
2: eu não sei, não sei.
0: Pula, Camargo.
2: Vanessa Camargo.
0: Felipe. Ei, mas tá bom tempo, eu não acredito.
2: Não acredito.
0: Ô, Esther.
2: Eu não lembrava.
0: Justus, a Rafaela Justus, que é filha aí do Roberto Justus. O Felipe, o Zé Felipe, filho do Leonardo, menina. A Bravanel tem a Patrícia, tem a Silvia, você podia falar.
2: Mas
0: o Esther, pela sua participação, já ganhou a camiseta da Nativa, tá bom?
2: Tá bom, então.
0: Um beijo, meu amor, muito bem. A Esther não ganhou, é um pouco complicado, aí participa e fica mais nervoso ainda, né? Que tá no ar, falar, meu, some os nomes, né? Dá um branco. Não tem problema não, daqui a pouquinho a gente pode fazer uma segunda tentativa, pode ser?
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A Nativa é tudo e muito mais amor. É o nosso embaixador, é o Gustavo Lima. Proibido terminar. Ó, não saiu o presentão aqui do Jogo dos Artistas, a churrasqueira elétrica, né? Saiu a camiseta. Então, o Jogo dos Artistas continua, só que agora com um novo presente. Que tal você, nesse sabadão, ganhar uma pizza? 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É a pizza que combina com Super Nativa. 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Bom, né, gente? Sábado à noite. Que mano é cozinhar o quê? Fazer comida sábado à noite? Não, deixa de loucura. Vai fazer comida amanhã, no almoço de domingo, né? Ah, não. Se dê esse presente, esse luxo. Pedir uma pizza nesse sábado à noite, né? Com esse tempinho aí, friozinho, né? Uma pizza, um refrigerante, um vinho. 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

A Nativa é tudo e muito mais. É Maiara e Maraíza, você faz falta aqui. Daqui a pouquinho tem o Arena Nativa, hein? Arena Nativa a partir das 6. Logo em seguida tem o Peão Nativa. Tem o Balada. É o seu fim de semana muito animado pra lá de Bagdá nesse sabadão. Ainda falam isso hoje em dia? Não, né? Pra lá de Bagdá. Ó, daqui a pouquinho tem a pizza. Pizza salgada com 8 pedaços. Quer ganhar uma pizza da Nativa? Mas não é qualquer pizza. É a Super Pizza Pan de presente nesse sabadão. Pizza salgada com 8 pedaços. Tem a pizza doce com 6 pedaços também. Tudo pra você de presente. Pra você que quer ganhar pizza, é só fazer a inscrição no Jogo dos Artistas, que é já já. 9198-441-6545. Quero conversar com você nesse sabadão. Boa tarde aí pra você. 15 pra 6.

0: 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Edson Hudson, papel de homem. Agora tem a segunda chance.
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0: Jogo dos artistas. Valendo aquela super pizza pan com 8 pedaços, mais a pizza doce. 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Quero saber com quem eu vou falar agora. Com quem eu vou falar? Com quem eu vou falar? Já tá na linha? Vou falar com ela. Alô?
2: Alô?
0: Quem fala?
2: Eugênia.
0: Oi, Eugênia. Tudo bem com você?
2: Tudo bem, e você, Anjinho?
0: Eu tô com frio um pouquinho aqui, viu?
2: Aqui também, onde Cai. Eu moro tá meio friozinho.
0: Você mora em qual bairro de Osasco?
2: Eu moro no Jardim Rochidale.
0: No Rochidale, um beijão pra todo mundo de Rochidale, do Rochidale. Ah, teve festival de música aí com Gustavo Lima, com a Ana Castela em Rochidale, no Rochidale também esse ano, né?
2: Teve sim.
0: Maravilha. Ô, Eugênia, eu tenho aqui de presente aqui a Super Pizza Pan, topa levar?
2: Eu topo, vamos lá.
0: Ó, super pizza pan com 8 pedaços e a pizza doce com 6 pedaços, então. Ô, Eugênia, hoje o tema, o segundo tema aqui escolhido é o seguinte. Pessoas, artistas com menos de 10 anos de carreira, tá bom?
2: Tá bom.
0: Artistas com menos de 10 anos de carreira, se tem um minuto, se errar uma, tem que voltar lá pra primeira, tá? São cinco nomes aqui pra você completar, então atenção. Davi.
2: Davi?
0: Apaga.
2: Apaga. Ai, pula!
0: Pula. Castela.
2: Ana Castela.
0: Tavares.
2: Pula.
0: Pula. Foguete.
2: Léo Foguete.
0: Vaqueiro.
2: Zé Vaqueiro.
0: Primeira, vamos voltar. Davi.
2: Ai, não lembro.
0: Apaga.
2: Paga. Não mexe, lembro.
0: Não mexe nas minhas gavetas, vai.
2: Ai, não lembro.
0: Vamos lá, Castela.
2: Ana Castela.
0: Tavares.
2: Léo, ai, é uma não moça. Lembro.
0: É uma... Foguete.
2: Léo Foguete.
0: É, Vaqueiro.
2: Zé Vaqueiro.
0: Isso, eu quero o Davi agora, a primeira. Você tem duas pra você acertar. O Davi, quem é? Faz dupla com outro rapaz.
2: Peraí, eu lembro das músicas, não mexe na minha gaveta.
0: Gente, é o Danilo e Davi, moleque.
2: Danilo e Davi.
0: Danilo e Davi, Ana Castela, você acertou. Tavares é a Marília Tavares.
2: E eu falando Léo Tavares.
0: Oi, Eugênia, vou te falar, viu? Mas eu amei falar com você, a sua energia. Você é muito simpática. Espero que você tenha... Esteja tendo um dia incrível com a Nativa. De presente, já ganhou a nossa camiseta exclusiva da Nativa de presentão. Tá bom, Eugênia?
2: Tá bom, muito obrigada. Foi muito bom falar com vocês.
0: Um beijo, meu amor.
2: Eu amo a Nativa.
0: A gente te ama demais também, mano.
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A Nativa é tudo e muito mais. É o Zezé de Camargo, irmão da Lua, amigo das estrelas, pra finalizar o Super Nativa. Mas vou falar, eu vou fazer essa pizza sair aqui. A pizza pan, não. Vamos fazer um sorteio. Pessoal que se inscreveu, participou do Super Nativa a hora inteirinha, saindo agora. 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Uma pizza salgada com 8 pedaços. 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Parabéns para Cristiane Gonçalves Teixeira, final do telefone 9359. Cristiane, parabéns para você. Ganha essa Super Pizza Pan. É! Cristiane Gonçalves Teixeira, 9359, sorteada, que participou, todo o pessoal que interagiu com a gente na hora, foi a sorteada, Cristiane Gonçalves Teixeira ganhou a Super Pizza Pan, tá bom? Cris, equipe da Nativa, entre em contato pra você retirar a sua pizza, ok? Super Nativa fica por aqui, tá de volta amanhã a partir das 5.

0: e ganhei na música da semana. 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
4: Débora Mendonça.
5: Anjinho, amanhã com parada do orgulho LGBT+, a ciclofaixa de lazer da Paulista não será ativada. E o elevado Presidente João Goulart estará aberto para carros das 7h às 20h. É hoje, dia 6/6, chegou com tudo. 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Fico por aqui. Beijo, bom fim de semana.
4: Beijo, Débora. Até segunda.
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Aê, gente! Fim de semana todo animado, daquele jeito. 6:05, horário de Brasília. Tudo bem com você? Tudo certinho? Que bom que você tá aqui junto com a Nativa, vibrando, se divertindo, fazendo companhia pra nós aqui, que a gente ama de paixão, com muita música, com presente, com Pix, valendo R$300. É, será que tem mais uma ligação? Será que requer mais uma ligação nesse sábado? Não sei. Tô esperando a sua inscrição. Palavrinha Pix, nome completo pro WhatsApp da promoção, que é o 9198-406-9646. Se a Nativa te ligar, é só atender dizendo... Eu...

0: Nativa é tudo e muito mais. É Yasmin Santos, amiga, é o caramba, no nosso Arena. Tem presente pra você ganhar nesse sabadão. Tem sim. Que tal você ganhar hoje aquela mochila linda com a marca da Nativa? Mochila da Nativa, valendo então, no 9198-441-6545. Você manda seu alô, você pede seu beijo, você pede sua música também aqui na Arena. Pode contar o que está fazendo de bom nesse início de noite de sabadão também, pra concorrer aqui a mochila da Nativa lindona de presente, tá? 9198-441-6545 pra fazer inscrição. Finalzinho da hora, tem sorteio.
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0: 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A Nativa é tudo e muito mais. Música sertaneja, Felipe Rodrigo. Gosta de rua, né? Vai sair hoje? Vai pra baladinha? Ou vai ficar em casa? Vai ficar de molho em casa? O que você vai fazer de bom? Eu quero que você conta aqui no WhatsApp da Nativa. 9198-441-6545. Final de semana inteirinho tem presente pra você ganhar. E o presente da hora é a mochila da Nativa lindona personalizada, valendo no nosso WhatsApp. 9198-441-6545. Vai fazendo inscrição porque o Arena volta já já. 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
2: O Brasil está prestes a estrear na Copa e nada de Neymar. Neymar deve trabalhar no gramado esses dias e a tendência é ficar de fora da estreia do Brasil sábado. A recuperação na lesão da panturrilha ainda será reavaliada dia a dia. E Neymar pode ficar pronto somente para o segundo jogo da seleção.
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0: Beto Ronaldo, Jerry Smith, não fala não pra mim.
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3: Boa noite, Nativa. Boa noite, Anjinho.
0: Oi.
3: Eu também tô aqui trabalhando, costurando, escutando, é claro, Arena Nativa. Um ótimo final de semana pra todos.

0: tudo e muito mais. É Breno e Matheus, DJ Ari SL, e nós vai descer pra BC. Descer pra BC. Agora tá saindo presente aquela mochila exclusiva da Nativa pra você, viu, Cláudia? Cláudia Freitas dos Santos Martins de Campos. Final do telefone 9001. Cláudia Freitas dos Santos Martins de Campos. 9001, finalzinho do fone. Oi, Cláudia, tudo bem? Beijo de anjo pra você. Faturou, ganhou o presente. Aê! Aproveita o fim de semana muito mais Nativa, tá bom, Cláudia? Nossa equipe entra em contato pra você retirar sua mochila. Já pode falar o próximo prêmio da próxima hora? Atenção, atenção! 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Boa sorte aí!
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1: Nativa, boa noite pra você. Bom fim de semana. 7:11, horário de Brasília.

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1: A Nativa é tudo e muito mais. É Gustavo Mioto, menos é mais, nada com nada.
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1: Aí, daqui a pouquinho, deu kit João Bosco e Vinícius, da Nativa, com bolsa, o copo térmico, o abridor, suporte de mesa pra celular, pode ser seu. 9198-441-6545. Sabe quem já tá concorrendo?
3: Oi, Nativa, boa noite.
1: Boa noite.
3: Aqui é a Lucimara.
1: Oi,
3: toca
1: Lu.
3: Um modão aí pra gente, porque é sábado, porque a Nativa é muito mais. Beijo, Nativa.

0: Nativa é tudo e muito mais. Hugo e Guilherme, Wesley Safadão, Mentirosa.
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0: E aí, Vivi?
2: Tô aqui, curtindo a minha folga, mas na faxinazinha, né? Mas pelo menos tô em casa. Tô bem gripadinha, mas tô aqui curtindo a Nativa e quero muito ganhar esse Pix, hein? Liga pra mim. Beijos! Eu quero gritar. Eu quero Pix da Nativa!

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2: Vamos, olha só, mais uma oportunidade nesse sábado 13, então. Eu quero Pix da Nativa, hein? Bem alto, bem forte. Cadê?

0: família. Vai, Brasil!
1: Vai, Brasil!
0: Jaqueline Almeida. Ô, Jaqueline! Quem gritou alto e forte com você aí, Jaque?
1: Os meus dois filhos.
0: Qual o nome deles?
1: Davi e Vitória.
0: Davi e Vitória, um beijo pra vocês. Parabéns, mamãe, ganhou dinheiro. Pronto, aí sim. De nada. Ô, Jaque, obrigado pela sua participação, tá bom?
1: Obrigada a vocês, Nativa sempre aqui em casa. Te amo, Nativa.
0: Valeu.
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4: Vamos ver se você consegue tocar assim, ó.

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Joelma voando pro Pará, saiu R$300 o pique surpresa e daqui a pouquinho sai mais um presente também. 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Daqui a pouquinho tem o Peão Nativa, logo na

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A Nativa é tudo e muito mais, é o Jorge Mateus. Muito bem, pra finalizar o nosso Arena, tem amor, tem volta. Saindo agora presente pra você, aquele super kit do João Bosco e Vinícius Nativa, com a bolsa, o copo térmico também, abridor, suporte de mesa pra celular, tudo no jeito pra você que fez inscrição. Tá ganhando presentão agora é a Célia, viu, Célia? Tudo bem, Célia? Boa noite. Célia Queiroz Damasceno, final telefone 5060. Celinha, ó, beijo de anjo carinhoso pra você. Ganhou presentão aqui do Arena Nativa. Gostei! Aê! Célia, aproveita seu fim de semana aí numa boa, tá bom? A equipe da Nativa entra em contato pra você retirar seu presentão. Skit João Bosco e Vinícius da Nativa. Próxima hora tem presente? Tem, porque na próxima hora tem o...

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12: Noite pra você. Opa, vamos lá, hein, gente. 8:03, horário de Brasília. Boa noite, boa noite, boa noite. É a noite de sabadão muito mais nativa pra você que vai curtir uma festa hoje, pra você que já tá assando uma carninha aí, pra que tava assistindo o jogo. Ah, agora eu vou curtir ainda mais a nossa nativa aqui. Fazer companhia aí com a sua família. Você que tá no trabalho agora, muita moda boa pra gente cantar, pra gente matar a saudade. É o Peão Nativa desse sabadão, que já começa com o kit pizza da Nativa, com a tábua e o cortador também. Valendo no 9198-441-6545. Tô esperando seu recadão, seu áudio pra participar, fazer desse peão lindo, lindo nesse sabadão. Até às 10 da noite tem peão. Eu fico nessa primeira hora, depois vem o André Costa e a sua participação correndo solto. Final da hora tem presente, tá? Kit pizza da Nativa com a tábua e o cortador, 9198-441-6545.

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1: A Nativa é tudo e muito mais do que Thiago Gaguinho no nosso Pião Nativa, 8h21, horário de Brasília. O Brasil tá enfrentando, né, o Egito no último teste antes da Copa. Tá 1-1 a partida aí, começou o segundo tempo. Pessoal fazendo torcida pro Brasil e fazendo torcida pra você também ganhar presente aqui. No final do Pião, tem o kit pizza da Nativa com a tábua e o cortador. 9198-441-6545 pra mandar sua mensagem. Seu versinho de Pião, consegue?
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1: Eita!
2: Segura, Pião! Vai, Nativa!
1: Isso aí, Alana! Gostei! Quer fazer igual a Alana? Só mandar seu áudio no WhatsApp da Nativa.

curtir mentirosa no nosso peão Nativa desse sabadão. Já já tem o kit pizza da Nativa com a tábua, o cortador, tudo de presente pra você com a marca da Nativa também, tá bom? Vai de presentaço pra você que chora, pra você que pede o seu, no 9198-441-6545. Aproveita e manda seu áudio, seu versinho aqui de peão, vamos!

0: Nativa é tudo e muito mais. Música sertaneja, Chitãozinho Chororó, Sistema Bruto, no nosso Pião Nativa, 5 para as 9, horário de Brasília. Saindo agora o primeiro presentão, tá? O kit pizza da Nativa, com a tábua e o cortador também, pra você, viu, Tereza? Você acredita? Ganhou, mulher! Tereza de Paula Fernandes, final do telefone 9806. Parabéns pra você, menina. Ganhou! Tereza de Paula! Beijo de anjo cowboy pra você, viu, Terezinha? Pronto, Tereza, ganhou o presentão? Quero saber agora o que, que temos de presente pra próxima hora, porque ele já chegou aqui pra apresentar a última hora, a segunda hora aqui do Pião Nativa. André Costa, boa noite pra você, André.
1: Anjinho. É, tá bom hoje, hein, ó. Camiseta, coleção 2026 e os 4 mini perfumes da Amaca.
0: Tudo isso?
1: Tudo isso.
0: Vai ganhar camiseta e 4 mini perfumes da Amaca?
1: É, Amaca Paris, quem usa ama, ó.
0: Olha aqui, que legal, gostei. Então, gente, só fazer inscrição, então, no 9198-441-6545, a partir de agora, a apresentação do peão fica com o André. Bom trabalho pra você, André.
1: Valeu, bom descanso.
0: Beijo de anjo.
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0: Linda, linda, linda, linda noite de sábado pra você que é muito mais nativa. Muito prazer, eu sou o André Costa, passando pra desejar um ótimo sábado e uma maravilhosa noite pra você.
1: Boa noite!
0: Oh, toca o berrante, seu moço! Tá começando.